0: carência de informações essenciais ao consumidor, como detalhou Ricardo Morishita, secretário nacional do consumidor.
1: Muita gente acaba contratando, mas não sabe que se trata de um mercado secundário. E claro, tudo isso leva a uma potencial indução do consumidor ao erro, a acreditar que está adquirindo o ingresso pelo canal oficial. Acho que isso é ruim para todos. É importante que o consumidor saiba, não seja enganado, não possa ser induzido a erro, garantir a informação e depois a própria boa-fé.
0: Como medida cautelar, a Senacom determinou que a plataforma passe a indicar de forma clara e destacada ao longo de todo o processo da venda que não constitui um canal oficial de venda dos eventos, que os ingressos são ofertados por terceiros e que podem ser vendidos por preços superiores aos dos canais oficiais. Em caso de não cumprimento da medida, a empresa poderá ser multada em R$100 mil por dia. Vitor Oliveira Fernandes, secretário nacional de Direitos Digitais, mencionou outras possíveis fraudes que fazem parte da investigação.
2: Uma outra preocupação que também surge nesses monitoramentos de mercado é o uso cada vez maior de robôs que funcionam verdadeiramente como cambistas digitais. Robôs que conseguem adicionar ingressos ao carrinho em milissegundos, que conseguem ocupar posições melhores nas filas dos ingressos e que conseguem até fazer o check-out automatizado em um tempo bastante rápido, de modo que o consumidor se torna dependente desse mercado secundário.
0: Lembrando que há PROCONs em todos os estados do país para a proteção e defesa dos direitos do consumidor. Além disso, é possível utilizar a plataforma consumidor.gov.br para registrar denúncias e reclamações. Reportagem Gabriela Noronha.
3: E durante a Copa do Mundo da FIFA 2026, o Ministério da Justiça e Segurança Pública participou da Operação Cartão Vermelho, realizada simultaneamente em 9 países.
4: A ação foi coordenada pelo Departamento de Justiça e pela Agência de Investigações de Segurança Interna dos Estados Unidos para combater a pirataria digital e física.
3: No Brasil, a atuação com foco no ambiente digital resultou no bloqueio de 309 domínios e 109 endereços de IP utilizados na transmissão ilegal de sinais de TV e streaming.
4: A operação teve como objetivo combater redes criminosas envolvidas que lucram ilegalmente com a venda de produtos físicos piratas, como camisetas de seleções, álbuns de figurinhas e artigos esportivos falsificados, e também com a retransmissão digital não autorizada dos jogos do Mundial.
3: O pagamento do Bolsa Família começou hoje aos beneficiários do programa.
4: Em cidades onde foi decretada a situação de emergência ou calamidade pública pelo governo federal, o recurso foi unificado.
5: Começou nesta segunda-feira, dia 20, o pagamento do Bolsa Família referente ao mês de julho. Os depósitos seguem um calendário escalonado, conforme último dígito do número de identificação social, o NIS. Neste mês, o benefício tem valor médio de R$679,19. Para receber o auxílio, é preciso atender aos critérios do programa, manter o cadastro único atualizado e cumprir as exigências nas áreas de saúde e educação, como frequência escolar, vacinação em dia e acompanhamento pré-natal, quando necessário. Os beneficiários podem movimentar o dinheiro de forma digital pelo aplicativo Caixa Tem, utilizados na função débito com cartão do programa ou sacados em terminais de autoatendimento da Caixa, casas lotéricas e correspondentes Caixa Aqui. Já as famílias que vivem em municípios com situação de emergência ou calamidade pública reconhecida pelo governo federal recebem um benefício nesta segunda-feira sem seguir o calendário do NIS. A medida beneficia moradores de cidades do Amazonas, Roraima, Paraná, Sergipe, Paraíba e Rio Grande do Norte, afetadas por eventos como estiagem e enchentes. Thaisa Vitória para a Voz do Brasil.
3: E estão abertas as inscrições para o Prêmio Brasil que Alimenta até o dia 31 de julho.
4: A iniciativa vai reconhecer 40 ações desenvolvidas por organizações da sociedade civil para o combate à fome.
3: Podem participar organizações que estejam em funcionamento há pelo menos 3 anos e mantenham iniciativas em andamento.
4: O valor total da premiação é de R$700 mil, distribuídos entre as 20 melhores iniciativas.
3: O edital com as informações está disponível em gov.br/mds.
4: As mulheres têm agora um novo aliado na luta contra a violência, um chatbot do Ligue 180.
3: É um robô atendente que vai trazer prontamente informações sobre os direitos das mulheres, legislação e serviços da rede de atendimento.
4: A ferramenta de inteligência artificial vai fazer uma curadoria diária da base de informações utilizadas pelas atendentes da Central de Atendimento à Mulher.
3: Mas o atendimento humanizado, em que as vítimas podem conversar diretamente com uma pessoa, vai seguir. E nós conversamos sobre isso com a Secretária Nacional de Enfrentamento à Violência contra as Mulheres, Estela Bezerra. Acompanhe. Secretária Estela, bem-vinda à Voz do Brasil. Vamos começar falando desse novo chatbot do Ligue 180. Como é que ele funciona? O que ele oferece de novo para as mulheres?
6: Olha, o chatbot, primeiro, um prazer estar aqui, uma saudação a todo mundo que está nos ouvindo, nos assistindo. O chatbot, ele é mais uma tecnologia, ela é desenvolvida muito pelo campo do mercado, mas a tecnologia também pode servir à cidadania, né? Então, o que nós estamos colocando é mais um meio de acesso para que as mulheres em situação de violência, elas possam acionar a Central 180, seja para pedir uma informação ou seja para que ela tenha uma acolhida rapidamente sobre a situação de violência que ela está vivenciando. A violência contra as mulheres, ela tem várias tipologias. O Brasil ainda não tem uma imersão e uma compreensão dessas várias tipologias, mas elas oprimem mulheres em todo o território. E aí o chatbot, inclusive, dialoga com a juventude e traz mais uma opção, mas ela não tira a humanização do serviço nem do atendimento.
7: Quer dizer que com um robô, o atendimento humano também segue, né? As mulheres ainda conseguem atendimento humanizado ligando para o número 180.
6: O chatbot, ele pode estar assentado numa inteligência artificial, mas ele também pode estar nos princípios do atendimento. E nesse caso, ele está nos princípios do atendimento. Não há uso de inteligência artificial. Depois que se tabula ali o tipo de demanda que é trazida, imediatamente você pode recorrer a um atendimento humanizado e aquela demanda vai ser acompanhada humanamente. Nós temos mais de 360 atendentes, 24 horas para fazer esse serviço.
3: Onde é que elas acessam o chatbot?
6: Olha, tanto pelo telefone como ela pode acessar pelo site da nossa página no Ministério das Mulheres. Nós temos todas as tecnologias que você pode recorrer. O 180 tem um grande painel. 22% das procuras no Ministério das Mulheres são justamente pelo 180.
7: E há também outras ferramentas, né? Como o WhatsApp, por exemplo, né? Como é que ele pode ser acessado por quem queira orientações ou mesmo ajuda?
6: Olha, o 180, ele já tinha o WhatsApp implementado. O WhatsApp é uma linha direta. Depois que a gente fazia o atendimento direto, humanizado, ainda se perguntava se você queria receber alguma informação pelo 180, né? Então, o WhatsApp não é uma ferramenta em que a gente acessa a qualquer mulher. A gente prioriza o sigilo da informação. Muitas vezes as mulheres podem receber ou tem o telefone monitorado e isso pode ser uma situação de risco, mas o WhatsApp do 180, ele fica disponível para qualquer mulher que liga para o 180 e ele também pode ser acessado através da nossa página com o íconezinho que dá disponibilidade ao 180.
3: Agora, as atendentes do Ligue 180, elas passam por uma qualificação, né, específica para prestar esse tipo de atendimento. O que está incluído na preparação delas?
6: Olha, desde a taxonomia, porque a gente tem violência desde violência vicária, que recentemente foi reconhecida como uma tipologia própria de crime, até a violência patrimonial, a violência psicológica, são tipologias de violência que às vezes é difícil de você identificar. Muitas mulheres vão e se identificando que vivem aquele tipo de violência na medida em que alguém vai falando que aquilo é violência. Então, todas essas atendentes, elas são preparadas, qualificadas em compreender a legislação e compreender a manifestação desse tipo de violência. Elas também têm um aparo psicológico, porque é muito doloroso e é muito difícil você passar o dia inteiro ouvindo narrativas de violação de direitos e de violência. Então, elas têm uma retaguarda de de psicologia, de atendentes, né, e fazem grupos de conversar sobre esse tema, e agora nós estamos inaugurando uma especialização para que elas tenham uma melhor qualificação, mas também um reconhecimento acadêmico de que elas são profissionais especializadas no atendimento às mulheres em situação de violência.
8: Só para a gente esclarecer, a senhora mencionou a violência vicária, que é um tipo novo, né? Um tipo penal novo, e aí muita gente provavelmente não conhece. Ela ocorre quando o companheiro agride familiares, né? Filhos, pais, para atingir a mulher, né?
6: É, o agressor praticante de violência doméstica, ele nunca só viola as mulheres, ele viola os filhos, ele agride a sogra, ele agride os cunhados, mas ele tem uma predileção pelos filhos. Os filhos é um modo, é um instrumento de ofender. Se você, às vezes, me der um tapa, o tapa dói, mas dói mais se você bater no meu filho. Isso é uma coisa muito concreta. E o pior caso que nós acompanhamos foi aquele caso de Thales Machado, aqui no estado de Goiás, onde ele executou os dois filhos e ainda construiu através, se suicidou, mas antes disto construiu a narrativa de que a ex-esposa ou a mãe das crianças é que era responsável por tudo aquilo, e ela, por conta disso, não conseguiu sequer acompanhar o velório dos filhos.
7: Secretária, o Ministério das Mulheres também apresentou recentemente em Salvador as diretrizes nacionais das Casas da Mulher Brasileira. O que que elas estabelecem sobre esse serviço?
6: A atualização das diretrizes era uma necessidade. A casa está fazendo 10 anos. A primeira casa foi inaugurada ali em 2015, né, no estado de Mato Grosso do Sul. Durante esses 10 anos, muita coisa mudou, inclusive de legislação. Nós temos muita tecnologia que avançaram durante essa década e era necessário fazer um alinhamento. Hoje temos 13 casas, uma projeção de mais casas. É natural que a política pública vá se expandindo por todo o território, e era necessário a atualização das diretrizes, porque a Casa da Mulher Brasileira, ela é o mais completo, mas ela é mais complexo serviço de uma política pública. Ela junta no mesmo espaço poderes como o poder executivo e o poder do sistema de justiça, judiciário. Lá funciona a vara de família, lá funciona o Ministério Público, mas também tem a Secretaria de Segurança Pública com a Delegacia Especializada da Mulher, o serviço psicossocial que atende lá dentro, tem também a possibilidade da mulher, por uma questão de risco, ficar acomodada num abrigamento temporário dentro dessa casa. Então, como são serviços complexos, de alta complexidade, com intersetorialidade e interinstitucionalidade, as diretrizes se atualizaram para que o serviço tenha mais azeitamento e seja muito mais eficiente, para que não haja nenhum erro de protocolo de serviços tão complexos.
8: Agora, secretária, acho que a pergunta mais importante da nossa entrevista é essa que vem agora. Uma mulher que esteja nos ouvindo e que se reconheça numa situação de violência, mas que tenha dificuldades em sair dessa situação, seja por motivos financeiros ou quaisquer outros, como é que ela pode começar a pedir ajuda? A gente falou aqui de Casa da Mulher Brasileira, de Ligue 180, mas por onde ela começa? Qual o primeiro passo?
6: Olha, geralmente uma mulher que vive em situação de violência, ela nega que vive em situação de violência. Essa negação vai de 3 a 10 anos. Se ela tem no ciclo de amizade dela e uma forma de impedir que a mulher recorra a alguém, um agressor que vive dentro de casa, que ameaça constantemente, ele inibe a relação dessa mulher com seus familiares e também com suas amigas. Essa é uma maneira de manter a mulher isolada. Então, o principal movimento que uma mulher precisa fazer quando ela está vítima de violência é procurar alguém da sua confiança, alguém que ame e respeite ela verdadeiramente, para ela poder compartilhar dessa situação que ela vive. Geralmente, o primeiro ciclo de apoio vem das amigas e da família. Quando você não encontra essa possibilidade, é preciso procurar ou a delegacia, ou o centro de referência da mulher, ou mesmo a Casa da Mulher Brasileira, que é um serviço de porta aberta. Geralmente, as mulheres só conseguem fazer esse movimento quando a violência já não ameaça mais só a vida dela, ameaça a vida dos filhos. Então as mulheres conseguem fazer uma ruptura. Por isso que programas como esse, a gente falar do assunto, dizer que a violência acontece e que ela não é naturalizada e que ela pode ser rompida, é necessário. Muitas mulheres vivem em situação profunda de isolamento e não conseguem fazer a ruptura sozinha. Ninguém consegue fazer uma ruptura sozinha. Então o primeiro movimento é uma mulher procurar alguém de sua confiança. O segundo movimento é procurar um serviço especializado. E se ela for a um serviço bancário sendo oprimida por violência patrimonial, ela também deve pedir ajuda. Hoje a Caixa Econômica tem um serviço para acolher mulheres nessa situação. Ou se ela for a um serviço de saúde, ela também pode pedir ajuda ao serviço de saúde para poder fazer a ruptura da violência. Sozinha ninguém consegue.
7: Muito bem, nós conversamos com Estela Bezerra, secretária nacional de enfrentamento à violência contra as mulheres. Muito obrigado, secretária, por sua entrevista aqui, a Voz do Brasil.
6: Eu que agradeço a vocês.
4: Conciliar os estudos e a maternidade é uma missão desafiadora para muitas mães que ocupam as universidades.
3: Mas nas cuidotecas, as mães podem deixar seus filhos na hora das aulas.
4: O serviço já é oferecido em universidades federais e agora está aberto para universidades públicas estaduais.
3: As interessadas têm até o dia 15 de setembro para se inscrever em edital do Ministério das Mulheres.
9: Um espaço público, seguro e gratuito, onde crianças de 3 a 12 anos de idade são acolhidas enquanto os responsáveis, principalmente as mães, estudam. Assim é a Cuidoteca, serviço oferecido em universidades federais como a de Brasília. Na UNB, a iniciativa teve início no começo deste ano e atendeu 23 crianças no período noturno. Para o segundo semestre, 40 vagas serão oferecidas. A coordenadora pedagógica da Cuidoteca da UNB, Letícia Teles, falou sobre a receptividade do serviço.
10: A Cuidoteca promoveu ali um espaço onde a criança pode ser criança, porque eles podem realmente brincar, socializar. E as mães têm um feedback, assim, incrível.
9: Agora, o serviço de Cuidoteca será expandido para universidades estaduais. O edital aberto pelo Ministério das Mulheres vai oferecer 9.200.000 reais para que as universidades estaduais possam contratar profissionais, comprar material pedagógico e oferecer alimentação às crianças. Em contrapartida, as unidades deverão providenciar espaço físico, infraestrutura e apoio operacional. Cada universidade selecionada poderá receber até R$ 240.000 para manter o serviço. Segundo Juliana Cores, coordenadora-geral de Políticas de Cuidado do Ministério das Mulheres, há recursos suficientes para contemplar todas as universidades estaduais do país.
11: A gente pensou nas universidades estaduais devido ao número de mulheres, que é um número relevante, e a gente conseguiu aqui aportar um recurso que é suficiente para abarcar todas as universidades estaduais. E o que a gente quer é que cada vez mais cresça essa cultura da Cuidoteca. A gente interpreta como um dos pontos cruciais aí para a tranquilidade dessas mulheres.
9: O envio de propostas pelas universidades estaduais deve ser feito até o dia 15 de setembro por meio da plataforma transfere.gov.br. As unidades selecionadas deverão ofertar o serviço de Cuidoteca por 12 meses. Reportagem Luana Karen.
4: E além do edital para as universidades estaduais, seguem abertas até o dia 1º de agosto as candidaturas para a chamada estratégica Unicuidotecas.
3: Nesta chamada, o Ministério da Educação, em parceria com o Ministério do Desenvolvimento e Assistência Social, Família e Combate à Fome, vai selecionar 50 universidades federais para a implantação de espaços gratuitos de acolhimento infantil nas instituições.
4: Os espaços visam atender filhos de alunos, professores, servidores técnicos e trabalhadores terceiros.
3: Cada universidade federal selecionada terá capacidade para atender 40 crianças simultaneamente.
4: O envio das propostas deve ser feito por meio eletrônico. Os detalhes estão disponíveis em gov.br/mec.
3: O transporte aéreo brasileiro registrou 65 milhões e 200 mil passageiros no primeiro semestre desse ano.
4: De acordo com o relatório da Agência Nacional de Aviação Civil, a ANAC, mais de 50 milhões nos voos domésticos e 15 milhões nos voos internacionais.
3: Só no mês de junho, o total de passageiros chegou a 10 milhões e 300 mil pessoas.
4: O transporte de carga nos aeroportos brasileiros registrou o crescimento de janeiro a julho deste ano.
3: Foram mais de 673 mil toneladas transportadas em níveis nacionais e internacionais.
4: E essas foram as notícias do Governo Federal.
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3: Fique agora com as notícias do Poder Judiciário e do Congresso Nacional. Boa noite.
4: Boa noite e até amanhã.

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2: Em Angola, presidente do STF propõe ampliar cooperação entre cortes constitucionais na defesa da democracia.
3: TSE divulga dados sobre o eleitorado brasileiro.
2: TST entende que CNPJ ativo não basta para provar que a empresa continua em operação.
3: Boa noite, eu sou o Arthur Filho.
2: E eu sou Walter Lima.
3: O presidente do STF e do CNJ, ministro Edson Fachin, defendeu em Luanda, na Angola, o fortalecimento da cooperação entre tribunais constitucionais para proteger a democracia.
2: A manifestação ocorreu durante reunião com Laurinda Prazeres Cardoso, presidente do Tribunal Constitucional de Angola, Marta Ferreira.
4: Ao abrir o encontro, Fachin disse que a relação entre os dois tribunais deve ser ampla, permanente e voltada à construção de uma agenda comum para os próximos anos.
5: Cuidaremos de uma pauta de cooperação centrada no fortalecimento da capacidade institucional de nossos tribunais.
4: O presidente do STF ressaltou que as democracias constitucionais enfrentam desafios comuns em diferentes partes do mundo, especialmente diante do avanço de movimentos autoritários que buscam enfraquecer as instituições por dentro. Para Fachin, os tribunais constitucionais ocupam posição central na preservação do Estado Democrático de Direito e defendeu o fortalecimento da cooperação entre as cortes constitucionais para compartilhar experiências e consolidar referências democráticas capazes de enfrentar tendências autoritárias observadas em diversos países.
3: O TSE divulgou nesta segunda-feira os dados do eleitorado brasileiro.
2: As estatísticas indicam que mais idosos e mais indígenas estão aptos a votar. Jane Costa.
6: Mais de 158 milhões de brasileiras e brasileiros estão aptos a votar no dia 4 de outubro, primeiro turno das eleições. São Paulo, maior colégio eleitoral do país, reúne mais de 34 milhões de eleitoras e eleitores, representando 21,48% do total. Em seguida, aparecem Minas Gerais e Rio de Janeiro. O eleitorado no exterior aumentou, são quase 929 mil. A maioria do eleitorado tem entre 40 e 44 anos, com mais de 15 milhões de pessoas. Os dados também revelam avanços no preenchimento da autodeclaração de raça e cor, tornando o cadastro eleitoral mais diverso e reduzindo significativamente o número de registros sem essa informação.
3: CNPJ ativo não basta para provar que a empresa continua em operação, segundo o TST.
2: Integrante da Comissão Interna de Prevenção de Acidentes e de Assédio pretende usar o dado para assegurar estabilidade. Larissa Batista.
7: O trabalhador alegou que a empresa continuava funcionando, já que o CNPJ da instituição sediada em Piracicaba, São Paulo, permanecia ativo. Mas o TST entendeu que isso, por si só, não comprova que a unidade ainda esteja em operação. Como o contrato de prestação de serviços foi encerrado e a CIPA deixou de existir naquele local, a corte decidiu que o auxiliar de produção não tinha direito à estabilidade no emprego e manteve a demissão. A decisão foi unânime.
3: Após a Lei 14.752 de 2023, judiciário não pode multar advogados por abandono de causa.
2: Com esse entendimento, o STJ afastou a multa aplicada a advogados que faltaram à sessão do Tribunal do Júri. Fátima Uchoa.
8: Os advogados pediram o cancelamento do júri e justificaram a ausência alegando que a promotora responsável teria publicado nas redes sociais um vídeo sobre o crime, o que comprometeria a imparcialidade do julgamento. Mas a Justiça do Rio Grande do Sul aplicou uma multa de 10 salários mínimos. Na sexta turma do STJ, o ministro relator Sebastião Reis Júnior observou que os advogados poderiam ter questionado a suposta nulidade em juízo pelos meios processuais adequados. No entanto, nessa situação já estava em vigor a lei que revogou a aplicação da multa por abandono de causa. E segundo o ministro, após essa mudança legislativa, eventual falta deve ser apurada exclusivamente pela Ordem dos Advogados do Brasil.
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3: A você, uma boa noite.
2: E até amanhã.
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1: Eu sou Humberto Pinheiro e estes são os destaques de hoje do Jornal do Senado, que começa agora. A autonomia do Banco Central e novas regras para a saúde avançam na CCJ. Jovens que saem de abrigos podem ganhar cotas no ensino federal. Eleitores com deficiência ou mobilidade reduzida terão direito a transporte gratuito. Boa noite. A Comissão de Constituição e Justiça aprovou neste primeiro semestre a proposta de emenda à Constituição que busca assegurar um orçamento próprio e autonomia operacional ao Banco Central. A CCJ ainda votou outras duas mudanças na Constituição para assegurar jornada de 36 horas semanais para enfermagem e aposentadoria diferenciada para agentes comunitários de saúde e combate às endemias. Repórter Bruno Lourenço.
2: Uma das propostas de emenda à Constituição aprovadas na Comissão de Constituição e Justiça transforma o Banco Central de autarquia para entidade pública de natureza especial, com autonomia técnica, administrativa, orçamentária e financeira. O relator, senador Plínio Valério, do PSDB do Amazonas, defendeu a medida.
3: Essa autonomia, ela fortalece não só o sistema financeiro brasileiro, traz muita segurança para todos nós.
2: Já a PEC, que assegura o direito à aposentadoria diferenciada de agentes comunitários de saúde, de combate às endemias e de agentes indígenas de saúde e de saneamento, passou pela CCJ e pelo plenário. A proposta teve como relator o senador Irajá, do PSD do Tocantins, que destacou o papel desses profissionais na ponta da saúde.
4: Um reconhecimento, um trabalho histórico dedicado por toda uma vida a essas pessoas que são brasileiros e brasileiras, que são, como eu costumo dizer, o SUS do Brasil de carne e osso.
2: Outra proposta de emenda à Constituição aprovada na CCJ vincula o piso salarial da enfermagem a uma jornada máxima de trabalho de 36 horas semanais.
1: O Senado aprovou e enviou para a sanção presidencial um projeto que cria regras para as parcerias entre escolas e pontos e pontões de cultura. A proposta pretende ampliar o acesso de estudantes a atividades culturais e fortalecer a integração entre educação e cultura. A iniciativa estabelece requisitos para a celebração dessas parcerias e busca incentivar ações culturais no ambiente escolar. Os detalhes na reportagem de Márcio Maturana.
5: Pontos e pontões de cultura são associações sem fins lucrativos com atividades culturais dentro das comunidades. Hoje, essas associações já podem fazer parcerias com redes de ensino superior, técnico e básico, mas o projeto define critérios para isso. O texto aprovado no plenário do Senado foi o relatório que o senador Humberto Costa, do PT de Pernambuco, apresentou na Comissão de Educação. Ele resumiu os pontos principais da proposta.
6: Esta proposição inova ao estabelecer duas balizas essenciais que a legislação vigente não contempla. A exigência de que a parceria seja consonante com a proposta pedagógica de cada escola, preservando assim a autonomia escolar, e a prioridade para pontos e pontões de cultura situados nas proximidades da comunidade escolar, de modo a fortalecer os vínculos territoriais e culturais já existentes.
5: Quando entrar em vigor, a lei vai mudar a Política Nacional de Cultura Viva, que busca ampliar o acesso da população aos direitos culturais.
1: Foi apresentada no Senado uma proposta de emenda à Constituição que busca garantir a continuidade dos programas estaduais, distritais e municipais de incentivo à cultura e ao esporte. A medida preserva mecanismos de apoio mesmo após a implementação da reforma tributária. A proposta permite que estados, o Distrito Federal e os municípios continuem concedendo incentivos fiscais a esses setores por meio de créditos do Imposto sobre Bens e Serviços, o IBS. A reportagem é de Douglas Castilho.
7: Foi apresentada no Senado Federal a proposta de emenda à Constituição que assegura a sobrevivência dos programas locais de incentivo fiscal voltados à cultura e à prática desportiva. A medida altera as regras da reforma tributária para permitir que estados, o Distrito Federal e os municípios continuem continuem a estimular esses setores por meio de créditos compensatórios do Imposto sobre Bens e Serviços, o IBS. Sem essa alteração, o novo modelo de unificação tributária sobre o consumo extinguiria gradualmente esses mecanismos. Municípios continuem a estimular esses setores por meio de créditos compensatórios do Imposto sobre Bens e Serviços, o IBS. Sem essa alteração, o novo modelo de unificação tributária sobre o consumo extinguiria

0: Ele vão além dos holofotes.
1: A gente muitas vezes pensa só no artista ou no jogador de futebol, mas na verdade é todo um ecossistema que tem. É o produtor cultural, é o pessoal que trabalha para os eventos, né? As empresas de eventos. São muitos empregos que geram esse fomento. Com a reforma tributária ficou ameaçado. E a gente já se antecipou a esse problema, assim podendo incentivar e fomentar essas duas indústrias que eu chamo é a indústria do entretenimento. A gente tem que ver cultura e esporte como uma grande indústria do Brasil.
0: A proposta também determina que o valor desses incentivos serão pagos pelo Estado, pelo Distrito Federal ou pelo município que criar o programa. Além disso, os benefícios terão de seguir regras rígidas de avaliação, transparência e controle social. A PEC, que conta com a assinatura de outros 26 senadores, será analisada pela Comissão de Constituição e Justiça.
2: Nas eleições deste ano, eleitores com deficiência ou mobilidade reduzida terão direito a transporte individual gratuito, oferecido pela Justiça Eleitoral. O programa Seu Voto Importa, do Tribunal Superior Eleitoral, tem como objetivo promover a inclusão e reduzir as dificuldades de deslocamento para que o cidadão vote. Para garantir o atendimento no dia da votação, o interessado deverá solicitar o transporte gratuito até 14 de setembro. O pedido poderá ser feito pelo próprio eleitor ou por seus representantes legais, de forma presencial, diretamente no cartório eleitoral da zona correspondente ou por canais remotos e eletrônicos. Também será necessária a apresentação de autodeclaração ou de documento que comprove a deficiência ou a dificuldade de locomoção. O primeiro turno das eleições será realizado em 4 de outubro. O senador Paulo Paim, do PT do Rio Grande do Sul, manifestou apoio à proposta de emenda à Constituição que altera a forma de contribuição previdenciária das empresas. O texto da PEC propõe substituir a contribuição incidente sobre a folha de salários por uma base de cálculo sobre o faturamento bruto das empresas.
3: Essa mudança é necessária por diversos motivos. Empresas com grande faturamento, mas que empregam pouca mão de obra, como o setor financeiro, passaria a contribuir mais.
2: Jovens que deixaram abrigos e casas lares ao completar 18 anos podem ganhar cotas no ensino superior e nas escolas técnicas federais. A proposta foi aprovada pela Comissão de Direitos Humanos do Senado. O projeto busca ampliar as oportunidades de educação para quem cresceu em acolhimento institucional e agora segue para análise da Comissão de Educação. A reportagem é de Rodrigo Rezende.
4: Crianças e adolescentes que aguardam uma definição sobre processos de adoção ou por outro motivo estão impossibilitados do convívio familiar podem viver no chamado acolhimento institucional, em locais como abrigos ou casas-lares. Um projeto aprovado na Comissão de Direitos Humanos, de autoria do senador Jorge Cajuru, do PSB de Goiás, quer garantir aos jovens que vivem ou viveram nessa situação até os 18 anos, ou seja, não foram adotados e alcançaram maioridade, uma cota nos processos seletivos para o acesso ao ensino superior e às escolas técnicas federais. O relator do projeto, o senador astronauta Marcos Pontes, do PL de São Paulo, afirma que a ideia colabora com a diversidade no meio acadêmico.
5: A proposição realiza a importante missão de conferir oportunidades a pessoas oriundas de acolhimento institucional. Lembrando que acolhimento institucional é diferente de instituições como a Fundação Casa com menores infratores. É outro tipo de público.
4: Marcos Pontes incluiu no projeto uma previsão de avaliação a cada 10 anos dessa política de cotas. A proposta segue para análise da Comissão de Educação do Senado.
2: Com trabalhos técnicos de João Lira, o Jornal do Senado fica por aqui. Acompanhe agora as notícias da Câmara dos Deputados. Boa noite e até amanhã.
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7: Câmara aprova projetos que garantem direitos de pessoas com deficiência.
8: Avança a proposta que reforça a política de prevenção ao câncer de pulmão.
7: Projeto de lei aumenta a pena para tráfico de drogas com uso de aeronaves.
8: Policiais em serviço poderão usar o transporte público de forma gratuita.
7: Boa noite.
9: A comissão

0: A Comissão de Viação e Transportes da Câmara aprovou a gratuidade no transporte público para policiais em serviço. A repórter Sofia Peçanha tem mais detalhes.
1: A Comissão de Viação e Transportes aprovou o projeto que estabelece a gratuidade no transporte público coletivo para policiais civis e militares em exercício. Pelo texto, o benefício será válido para ônibus urbanos e intermunicipais, metrô, trens suburbanos e metropolitanos, barcas e catamarãs. Para ter acesso ao benefício, o policial precisa estar em serviço, uniformizado e apresentar a identificação funcional válida. O relator da proposta na comissão, o deputado Zé Trovão, do PL de Santa Catarina, destacou que a presença de policiais nos veículos pode contribuir para aumentar a segurança dos passageiros.
2: Olha, primeiro que quando você coloca um policial no transporte público, você cria segurança para quem está lá dentro.
1: A proposta também estabelece que a gratuidade só poderá ser utilizada quando houver assentos disponíveis sem prejudicar quem pagou a passagem. Ou seja, os passageiros pagantes continuam tendo prioridade no uso dos lugares. Além disso, as empresas e concessionárias dos coletivos deverão informar o direito por meio de avisos visíveis ao público. Caso não cumpram a regra, podem sofrer penalidades previstas na legislação. O projeto também foi aprovado pela Comissão de Segurança Pública e Combate ao Crime Organizado. O relator, o deputado Coronel Meira, do PL de Pernambuco, argumentou que os policiais enfrentam jornadas prolongadas e, muitas vezes, precisam de condições diferenciadas para o deslocamento após o serviço. Em concordância na Comissão de Viação e Transportes, o deputado Zé Trovão ressaltou o impacto econômico da medida para esses profissionais.
2: Então, a gente criou uma norma que, se ele entender por bem de usar aquele transporte, ele vai, além de ajudar a sociedade, ele vai poder economizar no combustível para ter um pouquinho mais de salário no final do mês.
1: Hoje, a gratuidade para policiais já existe em algumas regiões, como no Distrito Federal, mas depende de normas locais e não é padronizada em todo o país. A proposta, apresentada pelo deputado Capitão Augusto, do PL de São Paulo, busca criar regras nacionais que reconheçam a importância dos profissionais da segurança pública e facilitem o deslocamento durante o exercício da função. O projeto que garante gratuidade no transporte público para policiais segue para análise na Comissão de Finanças e Tributação. Da Rádio Câmara de Brasília, Sofia Peçanha.
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3: Segurança Pública.
4: A proposta que aumenta a punição para tráfico de drogas com uso de aeronaves avançou na Câmara. A repórter Maria Neves tem os detalhes.
5: A Comissão de Constituição e Justiça da Câmara dos Deputados aprovou o projeto que aumenta as penas para o tráfico de drogas praticado com uso de aeronaves. Pela proposta, quem usar aviões ou helicópteros para o tráfico ficará sujeito a pena de 10 a 20 anos de reclusão, além de multa. O valor da multa depende da situação econômica do réu e é calculada em dias multa, podendo variar de 2 mil a 4 mil dias multa. Cada dia multa corresponde a um valor em salários mínimos e hoje varia entre 50 e 8.105 reais. O texto aprovado foi a versão apresentada pelo relator na Comissão de Segurança Pública, deputado Sargento Faur, do Paraná, ao projeto do deputado Cobalcini, do MDB de Santa Catarina. Sargento Faur ressalta que a legislação atual já prevê aumento de penas para algumas circunstâncias do tráfico, mas não diferencia de modo específico o uso de aeronaves. Para ele, a gravidade e potencial lesivo do uso desse tipo de transporte justificam a criação de um tipo qualificado autônomo.
6: O emprego de aeronaves nesse tipo de crime permite que os criminosos escapem das barreiras terrestres e fluviais, aproveitando-se da vastidão territorial e das fragilidades do espaço aéreo, o que compromete a eficácia das ações de segurança. Tal realidade impõe ao Estado a necessidade de intensificar os mecanismos de controle e adotar sanções penais mais duras, a fim de desestimular essa modalidade de crime.
5: O texto aprovado também prevê aumento de pena para quem utiliza a aeronave para transportar maquinário, aparelho ou qualquer outro objeto destinado à produção de drogas. A pena prevista, nesse caso, é de 6 a 15 anos de reclusão e multa, de 2 mil a 3 mil dias multa. A proposta, que aumenta penas para crimes relacionados ao tráfico de drogas com uso de aeronaves, ainda terá de ser votado pelo plenário da Câmara. Se aprovado, seguirá para análise do Senado. Da Rádio Câmara de Brasília, Maria Neves.
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8: Educação. Sidney Leite, do PSD do Amazonas, comemora a aprovação da medida provisória que reajusta o piso salarial dos professores em R$ 5.130,38. O congressista também destaca a garantia de aumento real anual acima da inflação em todo o país.
9: Eu destaco que essa é uma luta e uma empreitada de todos nós, no sentido de garantir dignidade, reconhecimento, mas, acima de tudo, valorização dessa que é uma profissão tão importante. Essa, sem dúvida nenhuma, é uma conquista histórica para esses trabalhadores que fazem a diferença no presente e no futuro. Eu que sou daqueles que acredita na educação pública gratuita e de qualidade. E vindo do Estado, com as dimensões do Estado do Amazonas, que é o maior estado da federação, com realidades extremas, essa, sem dúvida nenhuma, é uma vitória importante desses trabalhadores que muitas vezes não têm esse reconhecimento por parte do governo do Estado.
4: Sidney Leite reforça que caberá ao Ministério da Educação divulgar anualmente a tabela de reajustes. Para ele, a conquista representa o reconhecimento da educação pública como pilar de desenvolvimento e como instrumento essencial no combate à desigualdade educacional no país.
8: Saúde. A Comissão de Saúde aprovou o projeto que reforça a política de prevenção ao câncer de pulmão. A repórter Júlia Lopes traz mais informações sobre o texto.
10: A Comissão de Saúde da Câmara dos Deputados aprovou uma proposta que estabelece novas diretrizes para a política de rastreamento e diagnóstico precoce de câncer de pulmão no Sistema Único de Saúde, o SUS. O objetivo é melhorar a sobrevida dos pacientes e reduzir a mortalidade causada pela doença. Atualmente, a Política Nacional de Prevenção e Controle do Câncer já abrange ações de prevenção, tratamento, pesquisa e monitoramento do câncer. No entanto, o projeto busca detalhar essas diretrizes especificamente para o câncer de pulmão, com a criação de protocolos de rastreamento integrados à atenção primária e o reforço no combate ao tabagismo. Entre as medidas previstas estão a busca ativa de pacientes no âmbito da atenção primária à saúde, com a atuação de agentes comunitários e de combate a endemias, para identificar grupos de alto risco e encaminhá-los para exames de rastreamento. A deputada Flávia Moraes, autora da proposta, afirmou que a medida, além de ampliar o diagnóstico precoce e contribuir para a redução da mortalidade, também fortalece a estrutura de atendimento no SUS, com profissionais especializados e ampliação do acesso a exames.
11: Vai permitir a qualificação, a formação de profissionais, a disponibilização do espirômetro, dos exames, dos equipamentos para a realização desses exames. E, com certeza, com o diagnóstico precoce, é possível iniciar mais cedo o tratamento da doença, ter um resultado mais efetivo. Isso representa menos sofrimento para o paciente, menos custo para o SUS.
10: Segundo a deputada, hoje apenas 15% dos casos de câncer de pulmão são diagnosticados em estágio inicial, quando há maior chance de cura. Ela destaca ainda que o rastreamento precoce por meio de tomografia pode reduzir a mortalidade pela doença em até 20%. O projeto que define novas diretrizes para a política de rastreamento e diagnóstico precoce de câncer de pulmão no âmbito do SUS deve seguir agora para a Comissão de Finanças e Tributação. Da Rádio Câmara de Brasília, Júlia Lopes.
4: Dr. Flávio, do PL do Rio de Janeiro, apresentou projeto que cria políticas públicas voltadas ao atendimento de adultos com transtorno do espectro autista. A proposta prevê a criação de núcleos especializados para acompanhamento, inclusão social e inserção no mercado de trabalho.
12: O que a gente propõe no projeto é que sejam construídos núcleos de atendimento ao autista adulto. O que são esses núcleos? Para exemplificar, quando você tem os CAPs, que faz tratamento de dependência química ou de psiquiatria, tem um acompanhamento. Então, a gente quer construir esses núcleos para que se tenha políticas públicas voltadas para o autista adulto, para que ele seja inserido no mercado de trabalho, tratamento neurodivergente, que ele possa ter lá o preceptor, estudar línguas, idiomas, de acordo com o seu grau de autismo.
8: O projeto de Dr. Flávio prevê que os centros sejam financiados pelo governo federal e que também possam receber recursos de emendas parlamentares para implantação nos municípios. Ele reitera que o projeto amplia o suporte às famílias de pessoas autistas com mais de 18 anos de idade.
3: Direitos Humanos.
4: Os deputados aprovaram projetos que buscam garantir os direitos das pessoas com deficiência e de quem cuida delas. Quem traz mais detalhes sobre as propostas é a repórter Paula Bittar.
13: A Comissão de Constituição e Justiça da Câmara aprovou 3 projetos que buscam garantir direitos a pessoas com deficiência. Um deles assegura prioridade aos cuidadores de pessoas com deficiência em programas federais de capacitação, formação e qualificação. Outro reforça a prioridade no atendimento para esses cuidadores. A proposta determina que o atendimento prioritário, que é estendido aos acompanhantes, deve estar claro e explícito nos informativos de identificação e sinalização do serviço. O terceiro projeto aprovado proíbe a discriminação contra pessoas com transtorno do espectro autista. O texto estabelece que a pessoa autista não será submetida a tratamento desumano ou degradante, não será privada de sua liberdade ou do convívio familiar, nem sofrerá discriminação. Relator das 3 propostas na CCJ, o deputado Alex Manente, do Cidadania de São Paulo, destacou a necessidade de atualizar a legislação para garantir a inclusão.
14: Todo esse conjunto de projetos que nós temos aprovado e avançado na Câmara dos Deputados para poder fazer com que a inclusão seja algo real e que a legislação esteja de acordo com essa necessidade de inclusão que temos no nosso país. Então, são avanços importantes para poder, primeiro, combater a discriminação e depois avançar no cuidado e no tratamento de direitos para as pessoas que acompanham e familiares que dedicam a vida especialmente para essas pessoas.
13: As 3 propostas que buscam garantir direitos a pessoas com deficiência podem seguir para análise do Senado, a menos que haja recurso para votação antes pelo plenário da Câmara. Da Rádio Câmara de Brasília, Paula Bittar.
3: Cultura.
8: Chico Alencar, do PSOL do Rio de Janeiro, apoia a proposta que cria o Dia Nacional da Museologia Social, a ser celebrado em 8 de maio. O parlamentar explica que a iniciativa reconhece museus comunitários que preservam a memória e a identidade de territórios populares.
15: Esse tipo de museu social, evidentemente, todo museu é social, todo museu é histórico, todo museu tem uma importância fundamental em qualquer país do mundo. Mas a museologia social é aquela que resgata a história de comunidades em geral esquecidas e trata de valorizar o povo morador que construiu essas comunidades, que as inaugurou muitas vezes, que enfrentou violências, remoções, como grande protagonista.
4: Chico Alencar destaca ainda o Museu da Maré, no Rio de Janeiro, como referência da museologia social no Brasil. O deputado afirma que esses espaços ajudam comunidades a resgatar raízes, ancestralidades e lutas por direitos e melhores condições de vida.
3: Trabalho.
8: Enfermeiros devem emitir nota fiscal após prestar serviços autônomos. A repórter Sofia Peçanha tem mais detalhes sobre a proposta.
1: A Comissão de Saúde aprovou o projeto que obriga a emissão de notas fiscais eletrônicas por profissionais de enfermagem que atuam de forma autônoma. A proposta é de autoria da deputada enfermeira Rejane, do PSDB do Rio de Janeiro, e tem como objetivo incentivar a formalização e a valorização da categoria. O texto prevê que a obrigatoriedade vale para todos os profissionais registrados nos conselhos regionais de enfermagem que trabalham por conta própria, especialmente na prestação de serviços fora de hospitais e vínculos formais. Entre as atividades que passam a exigir a emissão de nota fiscal estão atendimentos domiciliares, acompanhamento de pacientes, orientações de saúde e ações de prevenção de doenças. Durante a análise, o parecer da deputada enfermeira Ana Paula do Podemos do Ceará foi lido pela deputada Heloísa Helena do Rede do Rio de Janeiro, que também é enfermeira, destacando a importância da medida para acompanhar as mudanças no mercado de trabalho da enfermagem.
16: Acrescenta a atuação de enfermeiros e técnicos de enfermagem como empreendedores em áreas como curativos, acompanhamento de doenças crônicas e degenerativas e pré-natal, exige um marco regulatório que assegure a transparência na prestação dos serviços e contribua para a inclusão econômica desses profissionais.
1: O projeto também prevê que estados e municípios adaptem seus sistemas para facilitar a emissão das notas fiscais, reduzindo a burocracia. O descumprimento das normas acarretará a aplicação de sanções administrativas aos profissionais ou aos estabelecimentos. Durante a discussão, o deputado Dr. Zacarias Calil, de Goiás, afirmou que a medida pode ampliar oportunidades para os profissionais e trazer mais segurança para quem contrata os serviços.
17: Facilita também contratos com clínicas, hospitais e empresas que exigem comprovação fiscal. Pacientes e empresas também veem o profissional como mais sério e organizado. Diferencia o enfermeiro no mercado de trabalho, mostrando profissionalismo.
1: O projeto que regulamenta a emissão de notas fiscais por profissionais de enfermagem segue agora para análise da Comissão de Finanças e Tributação. Da Rádio Câmara de Brasília, Sofia Peçanha.
4: Bebeto, do PP do Rio de Janeiro, avalia que a redução da jornada de trabalho vai melhorar a qualidade de vida dos brasileiros. O parlamentar menciona que os trabalhadores da Baixada Fluminense, por exemplo, enfrentam engarrafamentos que tornam o descanso ainda mais necessário.
18: Olha, vai ser um benefício muito grande, porque o cara que acorda 4 horas da manhã, 5 horas da manhã para trabalhar na capital e retorna 10, 11 horas da noite, imagina quanto esse cara não sofre só no deslocamento. Estou dizendo no horário que trabalha não, só no deslocamento. Vai ser um prêmio para aquele que precisa se deslocar, enfrentar engarrafamento e, além de tudo, a convivência familiar, que é super importante nesse tempo, nessa redução dessa escala, nessa jornada de trabalho.
8: Bebeto também exalta o trabalho da Comissão de Viação e Transportes em favor da mobilidade urbana do Rio de Janeiro. Ele considera que associar melhorias no transporte com a redução da carga horária é fundamental para garantir dignidade à classe trabalhadora.
4: Termina agora o Jornal Câmara dos Deputados, produzido pela Rádio Câmara, com trabalhos técnicos de Everson Urani e apresentação de José Carlos Andrade e Luciana Vieira. Uma boa noite para você.
8: Uma ótima noite. Você fica agora com as notícias do Tribunal de Contas da União.
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1: Rádio Mundo Melhor FM, 22 horas.
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1: Mundo Melhor, 22:48.
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O anjo do Senhor anunciou a Maria e ela concebeu do Espírito Santo. Ave Maria, cheia de graças, o Senhor é convosco. Bendita sois vós entre as mulheres e bendito é o fruto do vosso ventre, Jesus. Santa Maria, Mãe de Deus, rogai por nós, pecadores, agora e na hora de nossa morte. Amém. Eis aqui a serva do Senhor, faça-se em mim segundo a vossa palavra. Ave Maria, cheia de graças, o Senhor é convosco. Bendita sois vós entre as mulheres, e bendito é o fruto do vosso ventre, Jesus. Santa Maria, Mãe de Deus, rogai por nós, pecadores, agora e na hora de nossa morte. Amém. E o Verbo se fez carne e habitou entre nós. Ave Maria, cheia de graças, o Senhor é convosco. Bendita sois vós entre as mulheres, e bendito é o fruto do vosso ventre, Jesus. Santa Maria, Mãe de Deus, rogai por nós, pecadores, agora e na hora de nossa morte. Amém. Rogai por nós, Santa Mãe de Deus, para que sejamos dignos das promessas de Cristo. Oremos. Infundi, Senhor, vos rogamos a vossa graça em nossos corações, para que nós, conhecendo pela anunciação do anjo a encarnação de Jesus Cristo, vosso Filho, por sua paixão e morte de cruz, cheguemos à glória da ressurreição. Pelo mesmo Cristo, nosso Senhor. Amém.

0: Louvado seja nosso Senhor Jesus Cristo. Que a graça e a paz de Deus, nosso Pai, e de Jesus Cristo, nosso Senhor, estejam com todos vocês e seus familiares. Prezados radiovintes, hoje é terça-feira, dia 21 de julho, e nós vamos meditar o Evangelho de Jesus Cristo segundo Mateus, capítulo 12, do versículo 46 ao 50. Naquele tempo, enquanto Jesus estava falando às multidões, sua mãe e seus irmãos ficaram do lado de fora, procurando falar com ele. Alguém disse a Jesus: "Olha, tua mãe e teus irmãos estão aí fora e querem falar contigo." Jesus perguntou àquele que tinha falado: "Quem é minha mãe e quem são meus irmãos?" E estendendo a mão para os discípulos, Jesus disse: "Eis minha mãe e meus irmãos. Pois todo aquele que faz a vontade do meu Pai, que está nos céus, esse é meu irmão, minha irmã e minha mãe." Palavra da salvação. Amados radiovintes, a mãe e os irmãos que buscam Jesus dão-lhe a oportunidade de definir o que caracteriza seu segmento. O projeto do Pai que Jesus assumiu vai muito além dos vínculos familiares pela carne e pelo sangue. Deus quer a reunificação e a comunhão de toda a humanidade redimida. A resposta de Jesus, portanto, não é negação desses vínculos familiares, mas, pelo critério usado, evidencia o real significado da criação do ser humano à imagem e semelhança de Deus. Foi criado para pensar como Deus pensa, querer o que Deus quer e agir como Deus age, isto é, ser como Jesus. Por isso, a comunhão de vida pelo discipulado denota que o reino dos céus não está baseado na carne e no sangue, nos costumes ou valores humanos, mas na adoção do critério essencial da vida, o amor fraternalmente assumido, segundo o amor do Pai revelado em Jesus. Oremos. Senhor, sede propício a vossos fiéis e benigno, multiplicai neles os dons da vossa graça, para que, fervorosos na fé, esperança e caridade, perseverem sempre vigilantes na observância dos vossos mandamentos. Por nosso Senhor Jesus Cristo, vosso Filho, na unidade do Espírito Santo. Amém. Meu abraço, amigo, que a bênção de Deus, Pai, Filho e Espírito Santo, desça sobre todos vocês e permaneça para sempre. Fiquem com Deus e até daqui a pouco no programa Fé Católica.
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0: Amados irmãos, amadas irmãs, iniciamos o programa Fé Católica e a nossa catequese é sobre o sacramento do batismo. O batismo cristão é o primeiro sacramento marcando a entrada na igreja, o perdão do pecado original e o nascimento para uma vida nova em Cristo. Na Igreja Católica, é um rito de purificação e regeneração pelo Espírito Santo, que imprime um selo espiritual permanente, chamado de caráter indelével, na alma. Qual o significado dos ritos batismais católicos? Primeiramente, veremos a água e, sobretudo, a questão da imersão ou infusão. Simboliza a morte para o pecado e a ressurreição para uma nova vida em Jesus Cristo, além de purificação. A fórmula trinitária "Eu te batizo em nome do Pai e do Filho e do Espírito Santo" é essencial para a validade do batismo. Não basta apenas "Eu te batizo em nome do Senhor Jesus". O óleo dos catecúmenos, aplicado no peito, simboliza a força de Deus para a batalha cristã, proteção e fortalecimento espiritual. O óleo do crisma, a unção na cabeça, representando a consagração do batizado como parte do corpo de Cristo, sendo sacerdote, profeta e rei, e o dom do Espírito Santo. A veste branca simboliza que a pessoa batizada revestiu-se de Cristo e foi purificada, representando a pureza e a nova dignidade de filha de Deus. A vela, e preferência no caso a vela acesa, a luz, a vela acesa no círio pascal representa a luz de Cristo que guiará o novo cristão, indicando que ele agora é luz do mundo. O batismo é único e não pode ser repetido. Embora recomendado na infância, pode ser recebido em qualquer idade, com a preparação adequada, catecumenato para adultos ou formação para pais e padrinhos das crianças. Meu abraço, amigo, a minha bênção, fiquem com Deus e até o próximo programa.
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3: Amados irmãos, amadas irmãs, iniciamos a Novena do Bom Pastor. Sou Dom Félix, bispo da Diocese de Governador Valadares. Sou pastor dessa porção do povo de Deus da região do Vale do Rio Doce. É com alegria, então, que nós iniciamos em nome do Pai e do Filho e do Espírito Santo. Amém. Peçamos perdão. Senhor Jesus, bom pastor, tem compaixão de nós, porque somos pecadores. Não leves em conta as nossas faltas, mas concede-nos a graça de arrepender-nos dos nossos pecados. Converte-nos a ti. Não nos deixes pecar. Não nos deixes cair em tentação. Livra-nos do mal e perdoa todas as nossas culpas. Amém. Façamos o nosso agradecimento. Ó Deus, nosso Pai, nós te damos graças por todo o bem que nos fizeste até agora. Nós te agradecemos pelos imensos benefícios que concedeste a todos nós, seres humanos, e a todas as outras criaturas tuas que estão no céu, na terra e em todo o universo. Por teu Filho Jesus Cristo, Senhor nosso e bom pastor, a ti, nossa ação de graças, a honra e a glória, pelos séculos dos séculos e por toda a eternidade. Amém. Ouçamos a palavra de Deus. Eu sou o bom pastor. Conheço as minhas ovelhas e elas me conhecem, assim como o Pai me conhece e eu conheço o Pai, e dou a minha vida pelas ovelhas. João 10:14. Meditemos a palavra de Deus.

Façamos agora a nossa intenção geral para alcançar a graça de perdoar as ofensas. Ó Deus de bondade, tu que não levas em conta nossas culpas, tu que perdoas a todos que te ofendem, dá-nos um coração manso e humilde, como é o coração de Jesus. Concede-nos a graça de perdoar sem restrições e sem medidas a todos que fazem o mal contra nós. Não permitas que caiamos na tentação de pagar o mal com o mal. Ensina-nos a amar nossos inimigos e a rezar com frequência pelo bem deles. Nós te pedimos por Cristo Senhor nosso. Amém. Façamos agora uma pausa para que no silêncio do nosso coração, com os olhos fixos na imagem do bom pastor, seja feito a ele o pedido de graças que desejamos receber dele por meio desta novena.

0: Oremos. Senhor Jesus, Filho de Deus e Filho de Maria, tu que és verdadeiro Deus e verdadeiro homem, tem piedade de nós. Senhor Jesus, tu que és o Cristo de Deus, tem piedade de nós. Senhor Jesus, tu que és o bom pastor, atende a nossa súplica. Rezemos uma Ave Maria, pedindo à nossa querida Mãe do Céu, que por intercessão dela, sejam recebidas as graças do bom pastor que dele esperamos obter. Ave Maria, cheia de graças, o Senhor é convosco. Bendita sois vós entre as mulheres, e bendito é o fruto do vosso ventre, Jesus. Santa Maria, Mãe de Deus, rogai por nós, pecadores, agora e na hora de nossa morte. Amém. Neste momento, nós vamos abençoar a água. Ó Deus, Criador, nós te damos graças porque criaste a água para nos dar vida, saciar nossa sede, para lavar e refrescar nossos corpos, para molhar a terra e fazê-la produzir frutos que nos alimentam e sustentam. Nós te agradecemos pela água do batismo, pela qual tu nos purificas, a fim de que tenhamos uma vida limpa da sujeira do pecado e sem nenhuma mancha do mal. Nós te damos graças porque por Jesus Cristo, que ofereceu a uma mulher samaritana e continua oferecendo a todos nós a água viva, da qual quem beber nunca mais terá sede, tu sacias a sede de todos os seres humanos. Abençoa, Pai, esta água que colocamos em tua presença. Concede a todos que fizerem uso dela tua proteção e a cura de suas enfermidades. Assim como pela passagem dos hebreus pelas águas do Mar Vermelho, tu os libertaste da escravidão do Egito, a todos que usarem desta água, livra-os de todos os males. Nós te damos graças e te pedimos por Jesus Cristo, Senhor nosso. Amém. Façamos agora a nossa consagração ao bom pastor. Ó bom pastor, nós te consagramos toda a nossa vida. A ti confiamos nossas famílias e nossos amigos. Tudo que temos e tudo que somos entregamos a ti. Tu és a fonte da vida. De ti procedem a cura e a libertação de todos os males. Tu és nossa luz e salvação. Queremos ser tuas ovelhas e pertencermos para sempre ao teu rebanho, pois junto de ti encontramos acolhida, paz e segurança. De todos os temores, tu sempre nos livras. Em ti pomos toda a nossa esperança, pois quem em ti espera jamais será decepcionado. Bom e eterno pastor, seguindo a ti com fidelidade, sabemos que após nossa peregrinação neste mundo, seremos recebidos por ti no céu. Lá, conforme tua promessa, viveremos para sempre contigo e teremos a felicidade eterna. Amém. Rezemos juntos a oração que o Senhor nos ensinou, através da qual nós chamamos a Deus de Pai e nos comprometemos a viver como irmãos e irmãs. Pai nosso que estais nos céus, santificado seja o vosso nome. Venha a nós o vosso reino. Seja feita a vossa vontade, assim na terra como no céu. O pão nosso de cada dia nos dai hoje. Perdoai-nos as nossas ofensas, assim como nós perdoamos a quem nos tem ofendido. E não nos deixeis cair em tentação, mas livrai-nos do mal. Amém. Recebamos agora a bênção do bom pastor. Que o bom pastor nos olhe com amor, traga luz aos nossos olhos e serenidade para o nosso coração. Amém. Que o bom pastor nos abrace agora com ternura, de modo que sintamos o afeto do seu divino coração. Amém. Que o bom pastor seja nosso guia, nos faça conhecer sua estrada, nos conduza e conduza nossas famílias pelos caminhos da paz e da felicidade. Amém. Ao bom pastor, a honra, a glória e o louvor para sempre. Amém. Que a bênção de Deus, Todo-Poderoso e Rico em Misericórdia, Pai, Filho e Espírito Santo, desça sobre todos nós e permaneça para sempre. Amém. Fiquem com Deus.
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0: Valeu, gente.
1: Obrigado.
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0: gente. Obrigada!
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0: Lindo mesmo está sendo a participação de vocês, está sendo excelente pra gente, para que esse trabalho fique ainda mais
1: bonito. 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

0: Jackson, muito obrigado.
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0: galera tá gritando. Toda a área, cheguei, meu rei. Bom, a partir de agora nós estamos juntos, eu daqui, você daí, nessa manhã que promete, manhã maravilhosa. Manhã de terça-feira, hoje é terça-feira, hoje é dia 21 de julho de 2026. Tá tudo bem com você? Tudo na paz? Tudo aí na tranquilidade? Tá certo, hein? Bom, quem tá em casa, quem tá no trabalho aí, bom dia, muito obrigado. É o Lobo da Madrugada, o seu companheiro de todas as manhãs, a partir de agora, até às 8, juntamente com você, viu? Aí, beleza, hein? Bom demais, bom demais. Bom, para falar com a gente, você pode ligar no 3271-1977. Pode ligar no fixo, viu? Ou se quiser mandar mensagem, 999-89-1977, tá bom? Fica à vontade aí, porque aqui você é quem manda, você é quem faz a programação. Acorda, Maria Chiquinha. Bom dia, Maria Chiquinha. Bom dia, Maria Chiquinha. Bom dia, Maria Chiquinha. Oi, Maria Chiquinha.
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0: Já tá com uma fome logo cedo. Eu não aguento. Eu não aguento, não aguento. Maria Chiquinha. Não.
1: É o lobo. É isso mesmo, é o lobo.
0: Beleza, a gente começa assim, trazendo Velha Porteira.

0: 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Ô, oh, beleza!
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4: Agora 4:18.
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4: Gente, mais um fogo de Galileia, velho, bom dia, campeiro,
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4: curtindo o Lobão da Vazigada.
5: E pra cantar pro meu também. Brasil.
4: Bom dia,
5: eu
4: Luiz,
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4: Valeu, amigão. Abraço.

0: E aí, ouvem a longa e mentira dessa solidão que você fala, né? Bom, Chitãozinho Chororó, com participação de Fafá de Belém, Lágrimas, né? Do vídeo Lágrimas. O Dudu que Dalvan também cantou, o Dudu que Dalvan, quem quer um corpo? E do fundo da grota para a Rádio Mundo Velho, para o Rancho Fundo. Ai, beleza, hein? Pois é. Olha, Ana Castela rasga o verbo, né? Após o seu pai ser taxado de vagabundo. Ai, ai, ai. Então, Ana Castela, né, saiu em defesa do pai após um comentário feito por um internauta nas redes sociais. A cantora respondeu publicamente, né, às críticas dirigidas ao familiar, depois que uma publicação mencionou o fato de ele acompanhá-la nas apresentações pelo país, né? Bom, na mensagem, o usuário insinuou que o pai da artista não trabalhava e escreveu: ué, ele faz nada da vida e deve viver do dinheiro da filha. Tem mais, né, que acompanhar mesmo. Então a declaração chegou até Ana Castela, que reagiu demonstrando indignação e fez um longo desabafo e falou muita coisa, né? Falando que meu pai sempre foi muito trabalhador, nunca deixou faltar nada em casa. Então todos os dias quando ele não está comigo, está na fazenda, embaixo de sol e chuva, junto com meu tio, meu primo e meu avô. Daí iniciou ela, entendeu? Falaram da gente. Só que o pai acompanha a filha, né, pra onde ela vai e tudo mais. E o pessoal começou a falar que o homem é vagabundo, que o homem não trabalha. Essa é aquela mania, né, das pessoas de criticar o que não conhece, né? O que não conhece. Sempre assim. Isso é normal, né? Às vezes não conhece a história. Né? Não conhece a história, só vê ali o que está acontecendo naquele momento, né? Vamos dizer assim. Bom, gente, agora 4:33, 4:33 e até às 8. Quem é o locutor? Fala comigo.
1: Hello. Hello. É o lobo.
0: Beleza. Ó, a Geliane mandou mensagem que apagou, mal acabado, hein? Lá de Jacaraípe, a Gerlânio. Como é que é isso mesmo? A Gerlânio. Ele é lá de... Eu já conheço mais essa praia aqui, né? Praia de Jacaraípe, lá do Espírito Santo, na Serra, né? Pois é, praia boa. Lá tem uma ponte que o pessoal pula lá de cima, dentro d'água. Aí quando cai na água, tá, né? Beleza, porém. Ô, Maikin, bom dia, Maikin de Galileia, sintonizado aí com a gente, grande Maikin. É o Maikin, tá em Galileia, também o Rapidão. Todo mundo ligado, hein? Forte abraço, hein? Muito obrigado, Dezinho também tá ligado. Bom dia, Dezinho de Alperquete. Manda mensagem pra gente aqui no nosso 999-891977, tá bom? E pra falar nos estúdios da 97, vai ligar pra onde? Fala, Pé da Cova.
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0: Lobão. E o WhatsApp, qual que é? Fala, vovô, qual que é o WhatsApp?
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0: Muito obrigado, muito obrigado.

0: tristeza.
1: Aí o Sérgio Reis. Alô, meu povo de Brejalbinha, bom dia. Povo de Brejalbinha ligado com a gente, grande abraço aí, tá? Toda a turma que tá aí, vai tirar o leitinho da mimosa agora. Forte abraço aí, Brejalbinha. O único locutor que fala de vocês aí, quem é? É o Lobo. É o Lobo, é ele mesmo. Eu quase não ouço, né? Ninguém falar de Brejalbinha, né? O pessoal de Brejalbinha. Brejalbinha não, é Derribadinha, quer dizer. Pessoal de Derribadinha, quer dizer. Derribadinha. Né? Um abraço aí pra vocês de Derribadinha. Muito obrigado pela companhia.
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0: demais aí o Chico Rei Paraná, liguei pra dizer que te amo. Ô, música bonita demais, hein? Essa aí é show de bola. Pra quem gosta, pra quem é fã, ó, só alegoria, só alegoria. Bom, agora tá na hora de quê, produção?
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0: Bom, notícias do campo, hein? Rio Grande do Sul sob alerta. Sobretaxa dos Estados Unidos ameaça 79% das exportações gaúchas, viu? Tá vendo aí? Pois é. Os Estados Unidos começam, né, a aplicar a partir dessa quarta-feira, dia 22 de julho, uma sobretaxa, né, adicional de 25% sobre as importações brasileiras. Embora a medida afete, né, o comércio de todo o país, né, na nota técnica divulgada pela Assessoria Econômica da Federação da Agricultura do Rio Grande do Sul, revelou que o estado gaúcho está proporcionalmente muito mais exposto ao impacto, né, do que a média nacional. Bom, enquanto a barreira da alfandegaria, né, atinge 38% do valor total das exportações brasileiras para os Estados Unidos, no Rio Grande do Sul, esse índice dispara para 79%, colocando sob risco, né, um montante de 1,30 bilhão em negócio, bilhão de dólares, né, em negócios. Tá vendo aí, é, menino. Então tá aí, quer dizer, no setor do agronegócio, a simetria entre o impacto nacional e o estadual repete-se, né, de forma preocupante. A parcela da pauta agropecuária brasileira impactada pela taxa americana é de 32,7%. Já no Rio Grande do Sul, a exportação alcança 70,4% do setor, o equivalente a 541 milhões de dólares. Ei, então tá aí notícia do campo, hein? Pois é, setores do fumo, calçados e madeira entram em alerta, né, com taxação que ameaça contratos e comprime também margens a partir desta semana. Anda aí, mais um.
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0: Porém, engraçado, né? Irmãs Celestes, aí teve outras irmãs, um tanto de... Tipo assim, na época, você lembra? Irmãs Galvão, irmãs Lobão. Muito bem, são 5:04, 5:04 agora. Bom dia pra você, obrigado pelo carinho da sua audiência. Já mandou sua mensagem pra gente? Vamos lá, manda aí. 999-89-1976, tá bom? Nivaldo Cardoso mandou aqui, ó. Valeu, meu amigo, um abraço. Romário do Córrego do Bananal também. Bom dia, Lobão. Toca pra gente, Kleber e Cauã, até ficar veinho. Valeu, viu? Mar lá de Frei Inocêncio, ligado aí com a gente. Bom dia. O Nenzinha, Nenzinha de Pescador. Alô, pescador. Eu estive em Pescador, né, o mês passado. Ô, beleza, hein? Na cavalgada, lá, cavalgada, show de bola, viu? Meu abraço a todos vocês aí da cidade de Pescador. Ô, maravilha, hein? Carmelita de Frei Inocêncio. Não, eu vou estar em Frei Inocêncio aí, né? Lá no aniversário da nossa amiga Lu Vieira. Um abraço aí, viu? A cantora, né? Lá de Frei Inocêncio, se Deus quiser. Vai ser no final do mês, né? Início do mês, praticamente, aí, tá bom? É isso, é um domingão. Vai ter. Vai ter um franguinho na panela do amarelinho, né? Eu acho que não comi o franguinho do amarelinho, né? Não, vovó?
1: Ele não vai, não.
0: Vou sim, vovó. Sossegar aí.
1: Ele não vai, não.
0: Vou sim. Bom, mas o vovô também tá querendo, né, vó? Só que o vovô só de pé, só pezinho, né, ó? Só um pezinho. Aí. Oi, 5:05, 5:05 agora, bom dia. Ô, beleza, hein? Ô, Gracinha, bom dia, Gracinha, do bairro Novo Horizonte. Tá ligado aí com a gente? Grande abraço pra você. Muito bom dia, muito obrigado pela sintonia, tá bom? É o Lobo da Madrugada, é o companheiro das manhãs, das suas manhãs. Pois é, todos os dias a partir das 4 horas da manhã, hora em que o galo tá escovando o bico para cantar, nós já estamos no ar há muito tempo, hein? Pois é, principalmente, né? A você que acorda cedo aí todos os dias, vai pegar a estrada aí, né? Os amigos caminhoneiros que cortam os quatro cantos do Brasil na boleia do caminhão. Bom dia, boa viagem para toda a turma aí. E é o pessoal que trabalha na zona rural, né? Aí tirando leitinho da mimosa, né, meu amigo? Daqui a pouquinho o caminhão tá encostando por aí para encher, né, o tanque. 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
0: Agora 5:07, 5:07 agora.
2: Quantas horas?
0: Eu já falei, 5:07.
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0: Ih, mini, meu telefone, eu acho que o gato comeu. Sumiu. Olha a hora, 5:07 agora. 5:07. Beleza, hein? Show de bola, hein?
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0: Ah, só que falou grosso, acho que vou fazer pix pra você, rapaz. Vai deitar.

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7, manhã de terça-feira, hoje é terça-feira, dia 21 de julho de 2026, hein? Tudo bem? Vamos acordar aí. Joga água gelada aí quem tá dormindo. Bate, dá uma pernada aí, acorda todo mundo. Tchê, tchê, tchê, tchê, tchê, tchê.

0: jeitão de caboclo, o beleza, hein? É isso aí, bom dia, agora são 5:29, 5:29, garota cantando, o povo levantando. O povo tá pulando da cama porque tá na hora. Bom dia, Ivanilda do bairro Turmalina, ligadona com a gente aí, viu? Pica-pau, o homem que tá voando baixo aí, ó. O Lamargue do Córrego Vermelho, bom dia.
1: Bom dia.
0: Ficou com um pé de frango fazendo joinha aqui, pé de frango. Vai deitar, vai. Olha você todo errado aí. Estamos tirando o dentinho da mimosa aqui. Valeu, bom dia pra você, obrigado, viu? Todo errado, viu? Tomou um pezinho de frango fazendo um joinha. Ai, ai, acertou tudo errado, hein? Oi, ô Coxito, vai deita. Lá do corre dos meus kids. Vale dizer que o molho tá caindo lá, rapaz, ó. O molho tá caindo, né, lá no corre dos meus kids. Aí, vai molhar o bigode do Coxito. Vai molhar o bigode do meu amigo Coxito. O homem, o bigode dele parece o bigode do lembra daquele do filme Peter Pan lá, o pirata lá, não tem? E pirata bigodudo? Pois é, mesma coisa, rapaz. Mesma coisa do pirata e do Peter Pan, né? Bom, mas é isso aí. É isso aí, quem tá na estrada aí ligado. Mais uma vez, deixa um abraço. Ô, gente, a gente quando... Sempre quando eu viajo, né? Eu vou ouvindo a rádio daqui até passando de Colatina ali. Bastante Colatina, a gente escuta a rádio ainda, a rádio pega, viu? Eu falo que quando eu vou para o Espírito Santo, né? Eu vou ouvindo a rádio, passa de Colatina ouvindo a rádio. E o meu amigo tá na estrada aí, ó, né? Tá ouvindo a gente na estrada. Gente boa, valeu, amigão. Obrigado aí, viu? É o Alessandro Pica-Pau tá curtindo a programação. O Cleuber tá indo para o Espírito Santo, é, tá indo pra Serra. A Serra ali, né? Onde... Ah, dizem que tá passando em Galileia agora. Tá passando em Galileia agora. E aí, você vai ouvir o Lobo até quase acabar o programa. Eu falo porque, engraçado, né? Por lado, para o Espírito Santo ali. Você passando ali, ó, Aimorés, né? Passou Aimorés, passou ali no Resplendor, entendeu? Passou ali, depois Aimorés é Baixo Guandu, né? Então você anda um bom tempo ali, ó, quase chegando, né? Lá em Colatina, no Espírito Santo. E a rádio tá pegando, que é uma beleza, menino. É, uai. Tô te falando. Então, quer dizer, você viaja ouvindo aí, né? O mal acabado aqui. E ouvindo sua música bonita. Oh, beleza, hein? Beleza. Bom, cadê aquela música, então? Aquela aí, ó. Essa aqui é pro meu amigo que tá na estrada aí, ó. Quem tá na estrada ouvindo a gente. O caminhoneiro apaixonado. Alô, caminhoneiro apaixonado. Gente boa. Cadê, Bruce? Essa aqui... Pra todo mundo que tá na estrada aí, ó. O caminhoneiro apaixonado que gosta da boa música, então aumenta o som aí, meu filho, ó. Essa é pra você, pra afagar as mágoas, né? Pro coração acelerar, lembrando da paixão que ficou pra trás.

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0: 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Beleza.
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é que eu sou sem você? Nada, nada, nada que você fala, né? O beleza, hein? De Paulo e Paulino, aqui no Rancho 97. É isso aí, um abraço aí pro nosso amigo Guilherme. Alô, Guilherme Dias, o homem que, mesmo à noite, é de dia. É dia. Nada a ver, nada a ver. Bom, são 5 horas e 44 minutos na Cidade do Calor e do Amor. Bom dia pra turma aí que tá no trecho curtindo a gente, né? Pessoal que ouve o Rancho 97 aí no curral tirando o leitinho da mimosa. Pessoal que trabalha também, né? Os plantonistas aí dos hospitais. Você que trabalha como vigilante também, né? Pois é, são os nossos fiéis companheiros de todos os dias. Obrigadão pelo carinho da audiência de todos vocês aí, tá bom? E lembrando que hoje é hoje, hein? Hoje é hoje, meu filho. Hoje é dia 21. Pois é, dia 21 de julho de 2026. A temperatura tá quanto aí, produção? 20 graus agora na Cidade do Calor e do Amor, viu? 20 graus. É, menino. Engraçado, né? Essa madrugada não tava muito fria, não, né? A temperatura tava normal, praticamente. Lembro-me, né, que quando eu estava vindo para cá, eu vim na Chapolin, hein? Só pergunto, o que é a Chapolin? A Chapolin é a motinha. Eu vim da motinha, a Chapolin. Então, tipo assim, não tava muito frio, não. Tava a temperatura, assim, praticamente normal, né? Em comparação com dias atrás aí, viu? Tava com a temperatura, assim, praticamente normal. Ô, beleza, hein? Mas é isso aí, são 5h45 agora. Ô, Antônio Cupertino, a sua música aí, gente boa.

0: beleza. Ô, música bonita, modão bom demais, hein? Bonito demais. Bom, 5:48, 5:48. 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Show de bola? Vamos aqui mandar bom dia, dar moral, quem nos dá moral sempre, né? Cadê a produção? O pessoal da Fazenda Rocinha aí, bom dia Maria Aparecida do Córrego dos Melquíades, né? É, bom dia também a nossa amiga Isabel do Biscoito. Ô Isabel, lá de Pescador, né? De Pescador. É, Antônio Reis também tá sintonizado, quem mais que, ah, o Argeliano Rodrigues, que tá lá na Serra do Espírito Santo, né, Espírito Santo, né, Juarez Sampaio também tá curtindo a gente, valeu Juarez, então é muita gente ouvindo a gente, bom demais, hein? E aí, o que é que tá no ponto aí pra nós, produção? Traz pra gente aí, vamos lá. Cadê? Oh, beleza, hein? Quem tá curtindo a gente aqui também é o... Cadê que o Antônio Dias, né? É, tá curtindo a programação, mandou um abraço, dando um abraço pra todo o pessoal lá da Cascalheira, né? Cascalheira, é, Cascalheira. Alô, meu povo aí da Cascalheira, bom dia, tá? Pessoal aí da Cidade dos Meninos, alô, beleza. Show de bola, hein? Bom, essa música também eu quero mandar pra todo o pessoal lá de Jampruca, né? Jampruca. Alô, Nassip Raidan, bom dia, o povo de Nassip Raidan, pois é, Nassip Raidan, meu povo também da cidade de Periquito, Serraria, todo mundo curtindo a nossa programação, muito bom dia, muito obrigado.
1: Ô, Lobão, quantas horas?
0: Agora são 5:52, 5:52.
1: Ô, Lobão, quantas horas?
0: Já falei, 5:52.
1: Oi. Pega um pin.
0: Tem não, meu filho, acabou, zero.

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O anjo do Senhor anunciou a Maria, e ela concebeu do Espírito Santo. Ave Maria, cheia de graças, o Senhor é convosco. Bendita sois vós entre as mulheres, e bendito é o fruto do vosso ventre, Jesus. Santa Maria, Mãe de Deus, rogai por nós, pecadores, agora e na hora de nossa morte. Amém. Eis aqui a serva do Senhor, faça-se em mim segundo a vossa palavra. Ave Maria, cheia de graças, o Senhor é convosco. Bendita sois vós entre as mulheres, e bendito é o fruto do vosso ventre, Jesus. Santa Maria, Mãe de Deus, rogai por nós, pecadores, agora e na hora de nossa morte. Amém. E o Verbo se fez carne e habitou entre nós. Ave Maria, cheia de graças, o Senhor é convosco. Bendita sois vós entre as mulheres, e bendito é o fruto do vosso ventre, Jesus. Santa Maria, Mãe de Deus, rogai por nós, pecadores, agora e na hora de nossa morte. Amém. Rogai por nós, Santa Mãe de Deus, para que sejamos dignos das promessas de Cristo. Oremos. Infundi, Senhor, vos rogamos a vossa graça em nossos corações, para que nós, conhecendo pela anunciação do anjo a encarnação de Jesus Cristo, vosso Filho, por sua paixão e morte de cruz, cheguemos à glória da ressurreição. Pelo mesmo Cristo, nosso Senhor. Amém.

0: Louvado seja nosso Senhor Jesus Cristo, que a graça e a paz de Deus nosso Pai e de Jesus Cristo nosso Senhor estejam com todos vocês e seus familiares. Prezados radiovintes, hoje é terça-feira, dia 21 de julho, e nós vamos meditar o Evangelho de Jesus Cristo segundo Mateus, capítulo 12, do versículo 46 ao 50. Naquele tempo, enquanto Jesus estava falando às multidões, sua mãe e seus irmãos ficaram do lado de fora, procurando falar com ele. Alguém disse a Jesus: "Olha, tua mãe e teus irmãos estão aí fora e querem falar contigo." Jesus perguntou àquele que tinha falado: "Quem é minha mãe e quem são meus irmãos?" E estendendo a mão para os discípulos, Jesus disse: "Eis minha mãe e meus irmãos, pois todo aquele que faz a vontade do meu Pai, que está nos céus, esse é meu irmão, minha irmã e minha mãe." Palavra da salvação. Amados radiovintes, a mãe e os irmãos que buscam Jesus dão-lhe a oportunidade de definir o que caracteriza seu segmento. O projeto do Pai que Jesus assumiu vai muito além dos vínculos familiares pela carne e pelo sangue. Deus quer a reunificação e a comunhão de toda a humanidade redimida. A resposta de Jesus, portanto, não é negação desses vínculos familiares, mas, pelo critério usado, evidencia o real significado da criação do ser humano à imagem e semelhança de Deus. Foi criado para pensar como Deus pensa, querer o que Deus quer e agir como Deus age, isto é, ser como Jesus. Por isso, a comunhão de vida pelo discipulado denota que o reino dos céus não está baseado na carne e no sangue, nos costumes ou valores humanos, mas na adoção do critério essencial da vida, o amor fraternalmente assumido, segundo o amor do Pai revelado em Jesus. Oremos. Senhor, sede propício a vossos fiéis e benigno, multiplicai neles os dons da vossa graça, para que, fervorosos na fé, esperança e caridade, perseverem sempre vigilantes na observância dos vossos mandamentos. Por nosso Senhor Jesus Cristo, vosso Filho, na unidade do Espírito Santo. Amém. Meu abraço, amigo, que a bênção de Deus, Pai, Filho e Espírito Santo, desça sobre todos vocês e permaneça para sempre. Fiquem com Deus e até daqui a pouco no programa Fé Católica.
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0: Amados irmãos, amadas irmãs, iniciamos o programa Fé Católica e a nossa catequese é sobre o sacramento do batismo. O batismo cristão é o primeiro sacramento marcando a entrada na igreja, o perdão do pecado original e o nascimento para uma vida nova em Cristo. Na Igreja Católica, é um rito de purificação e regeneração pelo Espírito Santo, que imprime um selo espiritual permanente, chamado de caráter indelével, na alma. Qual o significado dos ritos batismais católicos? Primeiramente veremos a água e, sobretudo, a questão da imersão ou infusão. Simboliza a morte para o pecado e a ressurreição para uma nova vida em Jesus Cristo, além de purificação. A fórmula trinitária "Eu te batizo em nome do Pai e do Filho e do Espírito Santo" é essencial para a validade do batismo. Não basta apenas "Eu te batizo em nome do Senhor Jesus". O óleo dos catecúmenos, aplicado no peito, simboliza a força de Deus para a batalha cristã, proteção e fortalecimento espiritual. O óleo do crisma, a unção na cabeça, representando a consagração do batizado como parte do corpo de Cristo, sendo sacerdote, profeta e rei, e o dom do Espírito Santo. A veste branca simboliza que a pessoa batizada revestiu-se de Cristo e foi purificada, representando a pureza e a nova dignidade de filha de Deus. A vela, e preferência no caso a vela acesa, a luz, a vela acesa no círio pascal representa a luz de Cristo que guiará o novo cristão, indicando que ele agora é luz do mundo. O batismo é único e não pode ser repetido. Embora recomendado na infância, pode ser recebido em qualquer idade, com a preparação adequada, catecumenato para adultos ou formação para pais e padrinhos das crianças. Meu abraço, amigo, a minha bênção, fiquem com Deus e até o próximo programa.
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3: Amados irmãos, amadas irmãs, iniciamos a Novena do Bom Pastor. Sou Dom Félix, bispo da Diocese de Governador Valadares. Sou pastor dessa porção do povo de Deus da região do Vale do Rio Doce. É com alegria, então, que nós iniciamos em nome do Pai e do Filho e do Espírito Santo. Amém. Peçamos perdão. Senhor Jesus, bom pastor, tem compaixão de nós, porque somos pecadores. Não leves em conta as nossas faltas, mas concede-nos a graça de arrependermos dos nossos pecados. Converte-nos a ti. Não nos deixes pecar. Não nos deixes cair em tentação. Livra-nos do mal e perdoa todas as nossas culpas. Amém. Façamos o nosso agradecimento. Ó Deus, nosso Pai, nós te damos graças por todo o bem que nos fizeste até agora. Nós te agradecemos pelos imensos benefícios que concedeste a todos nós, seres humanos, e a todas as outras criaturas tuas que estão no céu, na terra e em todo o universo. Por teu Filho Jesus Cristo, Senhor nosso e bom pastor, a ti, nossa ação de graças, a honra e a glória, pelos séculos dos séculos e por toda a eternidade. Amém. Ouçamos a palavra de Deus. Eu sou o bom pastor. Conheço as minhas ovelhas e elas me conhecem, assim como o Pai me conhece e eu conheço o Pai, e dou a minha vida pelas ovelhas. João 10:14. Meditemos a palavra de Deus.

Façamos agora a nossa intenção geral para alcançar a graça de perdoar as ofensas. Ó Deus de bondade, tu que não levas em conta nossas culpas, tu que perdoas a todos que te ofendem, dá-nos um coração manso e humilde, como é o coração de Jesus. Concede-nos a graça de perdoar sem restrições e sem medidas a todos que fazem o mal contra nós. Não permitas que caiamos na tentação de pagar o mal com o mal. Ensina-nos a amar nossos inimigos e a rezar com frequência pelo bem deles. Nós te pedimos por Cristo Senhor nosso. Amém. Façamos agora uma pausa para que no silêncio do nosso coração, com os olhos fixos na imagem do bom pastor, seja feito a ele o pedido de graças que desejamos receber dele por meio desta novena.

0: Oremos. Senhor Jesus, Filho de Deus e Filho de Maria, tu que és verdadeiro Deus e verdadeiro homem, tem piedade de nós. Senhor Jesus, tu que és o Cristo de Deus, tem piedade de nós. Senhor Jesus, tu que és o bom pastor, atende a nossa súplica. Rezemos uma Ave Maria, pedindo à nossa querida Mãe do Céu, que por intercessão dela, sejam recebidas as graças do bom pastor que dele esperamos obter. Ave Maria, cheia de graças, o Senhor é convosco. Bendita sois vós entre as mulheres, e bendito é o fruto do vosso ventre, Jesus. Santa Maria, Mãe de Deus, rogai por nós, pecadores, agora e na hora de nossa morte. Amém. Neste momento, nós vamos abençoar a água. Ó Deus Criador, nós te damos graças porque criaste a água para nos dar vida, saciar nossa sede, para lavar e refrescar nossos corpos, para molhar a terra e fazê-la produzir frutos que nos alimentam e sustentam. Nós te agradecemos pela água do batismo, pela qual tu nos purificas, a fim de que tenhamos uma vida limpa da sujeira do pecado e sem nenhuma mancha do mal. Nós te damos graças, porque por Jesus Cristo, que ofereceu a uma mulher samaritana e continua oferecendo a todos nós a água viva, da qual quem beber nunca mais terá sede, tu sacias a sede de todos os seres humanos. Abençoa, ó Pai, esta água que colocamos em tua presença. Concede a todos que fizerem uso dela tua proteção e a cura de suas enfermidades. Assim como pela passagem dos hebreus pelas águas do Mar Vermelho, tu os libertaste da escravidão do Egito, a todos que usarem desta água, livra-os de todos os males. Nós te damos graças e te pedimos por Jesus Cristo, Senhor nosso. Amém. Façamos agora a nossa consagração ao bom pastor. Ó bom pastor, nós te consagramos toda a nossa vida. A ti confiamos nossas famílias e nossos amigos. Tudo que temos e tudo que somos entregamos a ti. Tu és a fonte da vida. De ti procedem a cura e a libertação de todos os males. Tu és nossa luz e salvação. Queremos ser tuas ovelhas e pertencermos para sempre ao teu rebanho, pois junto de ti encontramos acolhida, paz e segurança. De todos os temores, tu sempre nos livras. Em ti pomos toda a nossa esperança, pois quem em ti espera jamais será decepcionado. Bom e eterno pastor, seguindo a ti com fidelidade, sabemos que após nossa peregrinação neste mundo, seremos recebidos por ti no céu. Lá, conforme tua promessa, viveremos para sempre contigo e teremos a felicidade eterna. Amém. Rezemos juntos a oração que o Senhor nos ensinou, através da qual nós chamamos a Deus de Pai e nos comprometemos a viver como irmãos e irmãs. Pai nosso que estais nos céus, santificado seja o vosso nome. Venha a nós o vosso reino. Seja feita a vossa vontade, assim na terra como no céu. O pão nosso de cada dia nos dai hoje. Perdoai-nos as nossas ofensas, assim como nós perdoamos a quem nos tem ofendido. E não nos deixeis cair em tentação, mas livrai-nos do mal. Amém. Recebamos agora a bênção do bom pastor. Que o bom pastor nos olhe com amor, traga luz aos nossos olhos e serenidade para o nosso coração. Amém. Que o bom pastor nos abrace agora com ternura, de modo que sintamos o afeto do seu divino coração. Amém. Que o bom pastor seja nosso guia, nos faça conhecer sua estrada, nos conduza e conduza nossas famílias pelos caminhos da paz e da felicidade. Amém. Ao bom pastor, a honra, a glória e o louvor para sempre. Amém. Que a bênção de Deus, Todo-Poderoso e rico em misericórdia, Pai, Filho e Espírito Santo, desça sobre todos nós e permaneça para sempre. Amém. Fiquem com Deus.
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1: Rancho 97, um beleza, hein? Bom, gente, agora 6h14, 6h14, bom dia pra você, muito obrigado pela companhia, tá? Obrigado, hein? Bom, pra você que tá em casa aí, pra você que tá no trabalho, bom dia, pra você que tá aí curtindo a programação, fazendo aquela caminhada, cuidando da saúde, pra você que tá indo pra academia também, pegar pesado agora, hein? Beleza, bom boa academia, viu? Você possa cuidar da sua saúde e também do seu coração, né? É isso aí. Bom, 6h15 e até às 8, quem é o locutor? Fala comigo aí, meu filho. Fala comigo, meu filho. É o lobo, gente. Olha aqui, gente, atenção, você, meu amigo de fé, meu irmão camarada, você que gosta de pescar, pois é, pra pescar tem que ter uma boa traia, né? 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Aí você fala com o meu compadre Zé Roberto. Pois eu bateu o carimbo aí, né, produção? Bate o carimbo aí, ó. Pro compadre, bate o carimbo aí, ó. Renovando.
2: Confirmado.
1: Renovando a parceria.
2: Confirmado.
1: Beleza!
2: Confirmar.
1: Esse é o carimbo da prosperidade. Tá certo? 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

0: Agora são 6h23, 6h23, tá na hora de que agora? Hora da charada do lobo, gente boa, pode ligar pra gente aí, tá? Se você tá querendo ganhar, tá afim de ganhar, então vai ganhar. O beleza, hein? Charada do lobo, hein? 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E a charada é a mesma, ninguém acertou. Será que alguém acerta? Por que que o sapo vive cantando na beira da lagoa? Por quê? 3271-1977.
1: Nada do lobo.
0: Liga aí.

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13: Charada. É mesmo, boyos. Vamos lá, 3271-1977, valendo aqui, ó, um kit de ferramentas da Arsocan, a loja do Leandrinho da Madrugada, oferecendo aí na Charada do Lobão da Madrugada. Obrigado aí, viu, Leandrinho? Vamos ver quem é que tá na linha pra falar com a gente.
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13: Eu quero mais gente participando aí, eu quero mais gente participando, falando comigo. Deixa eu ver aqui quem tá na linha. Alô, bom dia. Alô, bom dia. Alô, Wilson.
18: Oi, Lobão.
13: Oi, bom dia.
18: Bom dia, Lobão. Oi, Wilson do Vinhado.
13: Eu sei disso. Vamos lá, tempo pra ele, produção. E aí, qual que é a resposta?
18: Você sabe por que a gente canta na beirada da lagoa?
13: Ah.
18: É porque quem canta, o mal espanta.
13: Já responderam isso aqui, malacabado.
18: Oi?
13: Já dessa resposta aqui. Sabe o que aconteceu? Aí, ó, não. Quem canta, o mal espanta na costela de quem liga. Ô, coitado aí. Vai, joga água fria nele também. Vai lá. Aí, repete comigo.
16: O lobo é um perigo.
19: Ai, socorro, é o lobo.
18: Ai, socorro, é o lobo.
13: Aí, valeu, bom dia. Valeu. Vamos lá, vamos ver na linha 2 aí, produção. Vê se tem alguém na linha 2 aí. Alô, bom dia. Alô.
18: Bom dia.
13: Opa, bom dia, quem fala?
18: É o Dezinho de Alpercata.
13: Ô, mal acabado, bom dia, beleza?
18: Lobão.
20: Vai, deita.
13: Eu acho que eu sou bom, pai. Vamos lá, tempo pro Dezinho. Ah.
18: É pra Iacema pro casalamento.
13: Ai, ai, nada aí. Casalamento que você fala, né? Ai, casalamento aí, ó, na costela aí, ó. Repete comigo.
16: O lobo é um perigo.
18: O lobo é um perigo.
19: Mãe, socorro, é o lobo.
18: Mãe, é o pai, é o lobo.
13: É, mãe que você fala, né?
18: Lobão.
20: Vai deita.
18: E o Pix?
13: Pix, é que você fala, né? O celular até caiu aqui agora, aqui, ó. Sobrando nada.
18: Um abraço, amiga.
13: Valeu. Valeu, cara. Vamos lá, 3271-1977. Ou a gente pode ligar também agora no WhatsApp, viu? 998919777 para participar da charada, viu? É, pode também. Tem duas opções aí, ó. 3271-1977, né? E também 99891977. Pelo WhatsApp também você pode participar da charada. É. Alô, bom dia.
14: Bom dia.
13: Bom dia, quem fala?
14: Turiba de Santa Helena.
13: Eita, esse aí não dizia. Esse é brasileiro mesmo, viu? Esse é brasileiro, rapaz. Não tem nem um caquinho de costela mais, mas vai o restinho agora, quer ver? Tempo pra ele. Olha o que você vai falar, hein, malaca. Olha o que você vai responder, hein?
14: É porque ele canta na beira da lagoa porque não tem palco.
13: Nossa senhora. Essa aí.
14: Se tivesse palco, ele cantava no palco.
13: Essa ele vai ganhar o Oscar com essa resposta aí. Tem palco não, mas aí tem, quer ver? Onde você fica sentado todo dia quando eu passo, aí sobe aí, pode cantar aí também. Todo mundo vai ouvir você cantar, ó. Ai, joga água fria nele. Agora repete comigo.
16: O lobo é um perigo.
14: O lobo é um perigo.
19: Ai, socorro, é o lobo.
14: Ai, João Mariano, socorro, é o lobo.
13: João Mariano que você fala, né? Falou, bom dia. Mas tudo mal acabado. É igual o pessoal lá do Bar da Bete, né? Um abraço aí, o baixinho. O homem que anda com um cachorrinho branco, né? É isso aí, vamos lá. Alô, Ita. Ita é o chefe dos malacabados lá do Bar da Bete. Alô, bom dia. Alô.
17: Bom dia.
13: Oi, bom dia, quem fala?
17: A Gabi.
13: Gabi que você fala, né? Fala de onde, Gabi?
17: Fala de Vila Brito.
13: Vila Brito? Ela é, fala é rápido também, né? Vila Brito. Você vai responder a charada?
17: Vou.
13: Vai. Vamos ver como é que vai ser a pernada, vai ser rapidinho também. Tempo pra ela, produção. E aí, qual que é a resposta?
17: É porque boca fechada não entra mosquito.
13: Como é que é?
17: Boca fechada não entra mosquito.
13: É, Gabi. A Gabi que mora logo ali. Gabi. Ô, Gabi.
17: Que foi?
13: É. Como é que é a resposta? Como é?
17: É que boca fechada não entra mosquito.
13: Boca fechada não entra mosquito. Aí, boca fechada não entra mosquito. É. Ai, mamãe.
19: Toma, lobo.
13: Você tá brincando. Ela acertou, você tá brincando. Ai, ai, ai, papai. Agora eu vi. Nossa. Ai, ai, ai, ai, ai.
17: Gabi é um perigo, pai.
13: Gabi é um perigo. Qual que é o seu nome todo, Gabi?
17: Gabriela de
13: Vitória
17: Pereira Reis.
13: Nossa senhora, calma aí.
17: Gabriele. Vitória Ferreira Reis.
13: Já vem, hein? Gabriele.
17: Gabriele Vitória Ferreira Reis.
13: Você ganhou, acertou a charada, menina?
17: Ah, beleza.
13: Deus é, aqui é a soca. Já vem, hein? Gabriele.
17: Gabriele Vitória Ferreira Reis.
13: Você ganhou, acertou a charada, menina? Ah.

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0: Aí você vai chegar lá procurar o Leandrinho da Madrugada, viu?
1: Como?
0: O Leandrinho da Madrugada.
1: Tá legal.
0: Tá bom, mas não pode demorar a passar, não, porque tem um prazo pra retirar, tá bom?
1: Tá.
0: Então, valeu então, obrigado. Tchau.
1: Obrigada, sim.
0: É ok, tchau. É, começou a esquecer da pernada. Ai, ai, ai, papai. Ai, eu fico muito feliz. É, deu pernada, não. Ô, menino, o que eu fiz pra ser tão feliz? Mas é isso aí, charada volta amanhã, se Deus quiser. Vamos ver. Amanhã tem sacolinha amarela, hein?
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1: Oi, vai! Oi! Emoção que não cabe no coração, né, menino? Bom dia pra você, muito obrigado aí pelo carinho da sua audiência. Beleza, hein? Pois é, pra você ligado com a gente aí, bom dia pra turma que tá curtindo a nossa programação lá nos Estados Unidos, né? Meu amigo Cleverson tá sintonizado nos Estados Unidos, meu amigo Amarildo também, bom dia Amarildo, também tá do outro lado do mundo, ligadão com a gente, grande abraço aí, muito obrigado pela sintonia e até às 8, é eu mesmo, nós estamos juntos, eu daqui e você daí. Para mais um show. Ô, gente, olha aqui, o Roberto Carlos denuncia vídeo feito com IA, usando sua imagem para divulgar tratamento, gente. Aí, ó, são tantas emoções, né, bicho? Então, daí, Roberto Carlos alertou nesta segunda-feira, dia 20, sobre um vídeo falso criado com inteligência artificial, né, que é a IA. Né, que utiliza sua imagem e uma voz semelhante à dele para divulgar um suposto tratamento de saúde. Em comunicado publicado aí nas redes sociais, o cantor afirmou que nunca gravou o conteúdo e não autorizou o uso da sua imagem, né, ou voz. Então, segundo o artista, o vídeo que circula na internet é falso e não tem qualquer relação com ele. Ele disse, bom, nunca gravei, bicho. Esse tempo de viagem. Não autorizei o uso da minha imagem ou minha voz, tá? E não tenho nenhuma relação com o tratamento, né? Produto divulgado ou suposto médico mencionado, segundo aí o rei Roberto Carlos. Tá vendo, gente? É aquela coisa, né? É bom. A tecnologia, né? A IA. Mas é isso aí, o pessoal pega a imagem de um famoso aí e coloca, fazendo uma campanha, né? É uma campanha e todo mundo acha que é um artista mesmo. Igual esse caso aí do Roberto Carlos, hein? Entendeu? Usaram a imagem dele, né? Através do IA. Tipo assim, para divulgar, né? Para divulgar tratamento. Entendeu? Que coisa, hein? Usaram uma voz dele bem parecida e a imagem dele. Aí que a pessoa que não conhece, né? Sabe diferenciar se a imagem é real, se é de IA, acaba acreditando, né? Acaba acreditando. Bom, 6h49, a IA nunca vai conseguir, sabe o quê? Fazer uma emoção e um sentimento de verdade, viu? Isso aí nunca vai conseguir, né? Emoção e sentimento verdadeiro. O amor também. Porque isso aí são coisas verdadeiras, não tem como copiar. O amor, o sentimento, né? Não tem como copiar porque vem de Deus. Aí vem de Deus.

0: Obrigado, viu? Obrigado.
1: Chitãozinho, Chororó, a gente diz assim nessa música pra vocês, ó. Você, você é tudo que pedi pra Deus.
2: Aí. Bora lá.
1: Assim.
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0: Valeu demais, Juninho.
1: Valeu, Nando Moura.
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2: 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Beleza. Bom, agora são 7:19, 7:19. Bom dia. Bom dia pra quem aqui, ô, meu amigo Max Rodrigues, ô, mal acabado, rapaz, aí, Valeu, Max Rodrigues, um abraço aí pra você, um dos maiores narradores, né? De forró, né? Um dos maiores narradores, né? De cavalgadas aí da região, viu? É, eu tive o prazer, né? De dividir aí o trio com ele, rapaz, lá em Pescador. Estivemos aí em Pescador, né? Em cima do trio, fazendo o percurso da cavalgada. Tá certo, um abraço, viu, Max Rodrigues? O homem é bruto, é mal acabado, mas é gente boa. O César Augusto, do bairro de Lourdes, sintonizado aí, valeu, gente boa. Carlinhos de Galileia, alô, Carlinhos de Galileia, também sintonizado aí com a gente. Como é que é? Tô te ouvindo aqui no serviço, rapaz. Repete a resposta da charada, é porque boca fechada não entra mosquito. É a resposta da charada, tá bom? Meu Deus, aí levei cepada hoje. Levei não, ela esqueceu de dar pernada. Eu gostei demais. Bom dia aqui pra Sônia do bairro Sônia Barros, o Rio de Janeiro, ó. Tá ligada com a gente aí no Rio de Janeiro, valeu. Ô Breno, bom dia Breno, gente boa. Manda um alô aqui pro pessoal do Aras JP, pro Júnior, Breno e o Leonardo. Valeu, os mal acabados. Sebastiana tá ligada com o Vinhático, do Vinhático, tá lá meu amigo Wilson do Vinhático. A Joia tá em Portugal. Ô Joia, tá tudo joia? A Joia tá ligada com a gente. Bom dia, Joia!

0: Aí a menina da aldeia, essa menina é show de bola, hein? Menina da aldeia é o Lourenço Lourival, Daniel Paixão Caipira também passou por aqui. 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
0: Alô, Alexandre Couro, irmão do Serginho, tá lá nos Estados Unidos. É uma lacabada internacional.
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3: 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Quem que tá no ponto aí? Bebê, isso é bom.
4: Batom de cereja.

cerveja que você fala, né? Bom dia aqui, bom dia aqui, bom dia aqui pra Ana Pereira. Dizer que tava doido esperando eu levar pernada, só que a ganhadora esqueceu de dar pernada em mim, aí eu fiquei muito feliz. Ô Lourdes Braga, abraço aí, viu, Lourdes Braga, né, de Virgolândia, de Virgolândia. Sábado que vem eu vou estar em Virgolândia, no aniversário, né, um abraço pra vocês aí de Virgolândia.

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0: Bom, e vamos para o Rádio Notícias, primeira edição, com o meu amigo Sávio Scaravelli. Bom dia, Sávio.
1: Bom dia, meu amigo Lobão da Madrugada. Bom dia para os amigos que acompanham o Mundo Melhor FM nesta... Hoje é terça, né? Terça-feira, 21 de julho de 2026. Agora em Valadares, 7 horas e 47 minutos. Sem perda de tempo. Hoje o dólar custa R$5,08 e o euro custa R$5,81. Ô, Lobo, vamos saber como fica o tempo na região?
2: Oi, vamos lá.
3: Previsão do tempo.
1: Terça-feira que vai ser de sol com algumas nuvens e previsão de chuva leve no nosso leste de Minas. Inclusive, previsão de cerca de 5 milímetros nas cidades que a gente separou aqui para nossa previsão, segundo o Climatempo. Em Coroaci, a mínima prevista é de 17 e a máxima é de 25 graus. Mantena deve registrar hoje mínima de 18, com máxima de 26 graus. E em Valadares, a temperatura varia entre 19 e 28 graus.
0: Bom, sabe, a gente começa falando sobre liminar do Supremo Tribunal Federal que reconduz Coronel Sandro do PL à Prefeitura de Valadares.
1: Vamos falar sobre isso então, Lobão da Madrugada, porque essa decisão chegou no final da tarde de ontem, causou um rebuliço em Governador Valadares e em toda a região, né? Uma decisão monocrática proferida nessa segunda-feira pelo ministro Flávio Dino, do STF, provocou uma reviravolta no cenário político de Governador Valadares. O magistrado determinou a imediata recondução do ex-deputado e ex-prefeito de Governador Valadares, Coronel Sandro, ao cargo de prefeito do município, suspendendo os efeitos do processo de cassação aprovado pela Câmara Municipal em maio deste ano. Pouco depois da divulgação do despacho, no final da tarde de ontem, Coronel Sandro concedeu uma entrevista coletiva na qual externou forte indignação com o grupo político adversário e detalhou as diretrizes de sua volta ao Palácio da Cidade. Com tom firme, o prefeito reconduzido não poupou críticas à gestão interina e aos bastidores políticos da cidade. Inclusive, ele deu essa coletiva lá dentro da Prefeitura de Governador Valadares. Ele fez questão de ir pessoalmente visitando setores do prédio da prefeitura e falou à imprensa já no andar onde fica o gabinete do prefeito. Não tenho informação se ele conseguiu entrar no gabinete, mas ele estava no andar onde fica o gabinete do prefeito de Governador Valadares. Ao comentar o retorno ao comando do Executivo Municipal, Coronel Sandro classificou a decisão do STF como restauração da vontade popular expressa nas urnas e sobre as primeiras ações de governo, Sandro anunciou que sua prioridade número um será a recomposição imediata do primeiro escalão, ou seja, o retorno, a demissão dos atuais secretários municipais, que foram escalados por José Bonifácio Mourão, e o retorno dos secretários municipais de confiança dele. Procuradas para se manifestar sobre os desdobramentos dessa liminar, Lobo, a Câmara Municipal de Governador Valadares declarou que ainda não foi formalmente intimada da decisão do STF e reiterou que todo o processo de julgamento político-administrativo foi conduzido em estrita observância às normas legais e regimentais, com respeito integral aos princípios do contraditório, da ampla defesa e do devido processo legal. Informou também que adotará as providências jurídicas assim que for notificada. A Prefeitura de Governador Valadares informou que também não recebeu notificação oficial do STF e até o momento do comunicado, divulgado na noite de ontem, e que sob a perspectiva administrativa de transição, José Bonifácio Mourão permanece respondendo pelo Executivo até a devida citação do Judiciário. Ou seja, a Prefeitura está dizendo que até então José Bonifácio Mourão segue prefeito de Governador Valadares. Uhum. 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
0: Sabe, Scarabelli, o eleitorado de Governador Valadares, né, encolheu em 2026 comparado a 2022. Explica pra gente sobre isso aí.
1: Então, Lobo, o número de pessoas aptas a votar em Valadares registrou uma queda em comparação com a eleição geral de 2022. Segundo dados do TSE, o município passou de 215.631 eleitores em 2022 para 193.351 eleitores em 2026, representando uma redução no colégio eleitoral da cidade, que nesse ano irá às urnas para eleger os novos ocupantes dos cargos de presidente, governador, senador, deputado federal e estadual. O perfil do eleitorado de Governador Valadares revela uma predominância do público feminino que representa 55% do total de votantes e uma forte presença de eleitores em idade produtiva e de perfil civil solteiro, 46% e casado 42%. Sob o ponto de vista de instrução formal, a maior parte dos cidadãos aptos a votar possui escolaridade intermediária, liderados por aqueles que concluíram o ensino médio ou que não fizeram o ensino fundamental, enquanto o grupo com ensino superior completo alcança pouco mais de 15% em Valadares.
0: E fala aqui daquele imóvel, né, que desabou ali no Jardim Pérola, inclusive ele será demolido, né, após laudo apontar falhas estruturais, né?
1: Exato, Lobo. A Prefeitura de Governador Valadares confirmou que a estrutura remanescente do prédio que desabou no bairro Jardim Pérola terá que ser totalmente demolida. A decisão foi tomada ontem após vistoria conjunta da Defesa Civil de Governador Valadares com engenheiros da Secretaria de Planejamento e fiscais do CREA-MG no imóvel localizado na rua João Belisário. O imóvel vai ser demolido porque a avaliação técnica constatou que a estrutura restante não apresenta condições de recuperação e oferece risco à segurança pública. O laudo preliminar identificou falhas graves na obra, como incompatibilidade entre o dimensionamento das ferragens e a carga dos três pavimentos, caracterizando construção fora das normas técnicas vigentes.
0: Ora, a CNBB reúne coordenadores de pastoral para alinhar novas diretrizes de evangelização e sínodo.
1: Esse encontro, que começou nesta segunda-feira, é o Encontro de Coordenadores de Pastoral 2026. A programação segue até o dia 24 deste mês e o evento tem como pauta central a aplicação das novas diretrizes gerais da ação evangelizadora, o documento final do sínodo e os desafios da ação pastoral na atualidade. O secretário-geral da CNBB, Dom Ricardo Eppers, abriu os trabalhos destacando o papel da entidade na animação missionária. As novas diretrizes pautaram o primeiro dia de atividades. Dom Leomar Antônio Brustolin detalhou o capítulo A Igreja, Tenda do Encontro, e o padre Danilo Pinto dos Santos abordou o tema Escuta dos Sinais.
0: Vamos agora para os esportes, né? Bom, e a gente vai falar de que produção? Fala aqui, olha, peraí, calma aí, produção, tá. Começando aí falando dos esportes, a gente começa falando aí do Galão da Massa, né? O técnico Barba Domingues terá voltas e baixas para o duelo com o Bahia pelo Brasileiro, sabe, Scarabelli?
1: Lobo, sem uma partida oficial há exatos 50 dias, o Galão da Massa volta a campo hoje. A partir das 7:30 da noite, o time comandado pelo técnico Eduardo Barba Domingues encara o Bahia na Arena MRV em Belo Horizonte, jogão de bola que se acompanha ao vivo na Rádio Mundo Melhor 93,5 FM em conexão com a rede Itaçat. Para o confronto da 19ª rodada do Campeonato Brasileiro, o treinador argentino terá baixas e retornos. O principal deles, o atacante Cacierra, cortado no aquecimento em São Januário por dores musculares, antes do confronto contra o Vasco em 31 de maio. Ele é o artilheiro do elenco na temporada, ao lado de Hulk e Bernard, com 5 gols marcados. O Galo deve entrar em campo hoje com Everson, Natanael, Juan Tressoldi, Lianco, Renan Lodi, Maicon, Alexander, Vitor Hugo, Bernard, Tomás Cuejo e Cacierra. O técnico é o Eduardo Domingues.
0: Ok, meu amigo, sabe esse cara velho.
1: Lobão da Madrugada, Outras notícias você acompanha logo mais às 9h aqui no Rádio Notícia ou a qualquer momento em nossa programação, também nas nossas redes sociais, @RadioMundoMelhor97 e no site radiomundomelhor.com.br. Bom dia.
0: Valeu, meu amigo, sabe esse cara velho.
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0: Olha agora, faltando 5 minutos só para as 8. Ô, gente, olha o poder da oração. Você tem o costume de orar, né? De falar com Deus? Tem? Que bom, ué. Olha, o poder da oração é tão grande que não há nada que ela não alcance. Quando dobramos, né, os nossos joelhos diante de Deus, Ele se levanta para agir ao nosso favor. Então, o impossível começa a acontecer. A promessa se cumprir, os sonhos se realizam e a vitória chega, pois o Senhor honra aqueles que o buscam, tá? Então, quem busca de joelhos, recebe de pé, né? Recebe de pé. Então, como lá em Isaías, né? Quando em Isaías Deus diz: olha, quando você passar por águas profundas, eu estarei contigo. Hoje você pode estar se sentindo com água até o pescoço, mas mantenha-se firme, pois Deus está dizendo: eu não apenas te protegerei, como te farei sair dessa, né, dessa melhor e mais fortalecido. Pense nisso e tenha um ótimo dia.
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0: aí, meu amigo, meu amigo.
1: Tá bem?
0: É, papai. É, é Jesus.
1: É Jesus.
0: Só Jesus.
1: Só Jesus.
0: Só Jesus na causa, filho. Não dormi nada essa noite, você acredita, rapaz?
1: Não, não, que é
0: nada.
1: Muito pernilongo.
0: Não, não
1: que
0: dormi
1: que é?
0: Nada.
1: É.
0: Eu não tava passando muito bem, não.
1: É, né?
0: É, não tava passando muito bem, não. Agora é engraçado, tá igual, rapaz. Tem uns pernilongos lá em casa.
1: Tá igual ferro com defeito?
0: É, como é que é? Tá passando nada?
1: Não tá passando bem, não.
0: É, mas tem uns caras com defeito e colocam o sabu queimado, né? Deixa eu te falar. É, tem uns pernilongos lá em casa que às vezes eu acho que não é pernilongo, não. Aqui tá parecendo uma vaca voadora aí.
1: É mesmo.
0: Chulispa, rapaz.
1: Eu,
0: chapoque de pernilongo aí.
1: É por quê? Tem muito sangue pra tirar, ué?
0: É.
1: É, ué. Bonito, ué.
0: É.
1: Estica pequenininho, né?
0: É. É, vou ficar calado.
1: Família tá bem,
0: né? Família tá bem, né, papai?
1: É.
0: Faz um pix. Aqui, mas tá tudo bem, graças a Deus, Lu.
1: Graças a Deus, bom.
0: Deu uma chuvinha de madrugada, né?
1: Eu nem vi.
0: Você não viu, não, mano?
1: Eu.
0: Ai,
1: meu filho,
0: como dizia a minha avó, arapois.
1: Engraçado, minha tia falava isso também.
0: Arapois.
1: Agora, arapois é o Roberto Carlos, ô, verdade.
0: O
1: Roberto Carlos, né, o cantor, denuncia vídeo com, feito, né, com IA, usando a imagem dele pra divulgar tratamento.
0: Ué?
1: A imagem pegou uma voz parecida lá e ele denunciou, ué.
0: Denunciou.
1: Usando a imagem dele, né.
0: É.
1: E aquela questão que eu faço, negócio da IA. Tem gente que é especialista, quando bate o olho, sabe.
0: Sabe.
1: Que é inteligente artificial.
0: Oh, meu
1: mas
0: filho.
1: E aquela pessoa que é leiga, né, que não conhece, e aí? Achar que é o...
0: Cá pra nós. Tem dia que eu tô no ponto de ônibus esperando pra ir embora, rapaz, e tem umas pessoas que não entendem da coisa, né?
1: É.
0: Aparece tanto IA com fake news, notícias distorcidas.
1: Pois é,
0: fatos, rapaz, irreais. Aí eu fico só observando. Ah, meu Deus do céu, gente, que coisa.
1: E acho que é, né?
0: Ah.
1: Busca artificial para... Agora, só tem uma coisa que a IA não vai copiar nunca.
0: O quê?
1: O amor.
0: Ó. Oh.
1: O amor e o sentimento, sabe por quê?
0: Oi.
1: Isso vem de Deus.
0: E é real e verdadeiro.
1: Vem de Deus,
0: ah,
1: né?
0: Pode aplaudir nós aí, pode aplaudir, vai.
1: É
0: real e verdadeiro. Vai, produção. Ô, produção, tá dormindo ainda, produção?
1: Aê.
0: E eu, hein?
1: Aê. Entendeu? Isso aí, não vai ter.
0: Isso é comemoração do gol da Espanha, né, não?
1: É verdade. Porque isso aí não é artificial, isso é verdadeiro.
0: Verdadeiro.
1: Entendeu?
0: Com certeza.
1: Então,
0: isso aí não vai.
1: Nenhuma...
0: Não vai nunca na vida.
1: É.
0: Nunca.
1: Beleza, então valeu então.
0: Antigamente o pessoal falava que a internet era terra de sem ninguém, né? Hoje não. Internet hoje, meu filho, não brinca não, viu?
1: Brinca não que dá ruim.
0: A giripoca pia. Vai embora, filho.
1: Vamos embora.
0: Vai embora. Passa lá pra fazer a compra, viu?
1: Tá bom.
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0: Olá, bom dia, 8 e 6. 8 e 7 agora, Lobão. Ô, Lobão, 8 e 7, Lobão. Bom dia, meu filho.
13: Vai deitar.
0: Estamos chegando com o nosso rádio show. Sai, papai, entra o filho. Vem comigo, minha gente.
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0: É a sertaneja do leste de Minas. Buenos dias, meu Brasil.

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1: Bom dia! Ai, meu Brasil, bom dia, gente, bom dia, hoje, terça-feira, 21 de julho de 2026, tudo na paz, tudo bem por aí, joinha?
2: Potência!
1: Bora, meu filho, dando sequência nessa audiência. 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
1: Mas pode me chamar de Lu, cara de Tarumirim, não sou pior nem melhor, apenas faço diferente.

Manda que chega. 99989-1977. Bom demais tá com você, né, meu filho? Vamos lá. É show de música, informação, prestação de serviço. As notícias do esporte, tudo passa por aqui. E claro, entretenimento, né? Você interagindo comigo. A gente arrancando o seu sorriso através das ondas da 97. Então vem comigo, minha gente.

0: o bailão tá bom a beça. Bom dia, bom dia, bom dia, 8h15. Manhã de terça-feira, meu filho.
1: Tira o pé do freio.
0: Bora sorrir.
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0: Hoje
1: é dia de rodeio.
0: Muito obrigado pela companhia, obrigado pela audiência. Vamos, vamos, vamos que vamos, né? Vamos que vamos, dando sequência na audiência aí. Lobão foi, deixou essa audiência lá em cima. Vamos manter o pique. Eu dependo de você. Bom dia, bom dia. Deixa eu mandar um alô aqui pra Cris, né? Atleticana Cris do Turmalina. Bom dia, Cris. Tudo bem, né, menina? Deixa eu mandar um alô aqui também pra Raquel. Raquel tá na sintonia, né, Raquel? Bom dia pra você. Oneide no Bananal. Oi, Oneide. Tá querendo o mais amado dele, Brasil. Um abraço pra vocês aí, pra Bruna. Sabrile, né? Mandou aqui Sabrile. Bruna. Pessoal aí do Bananal. O Walifer Júnior de Opercata, bom dia, Walifer. Joinha, Marquinhos, tia Vilma, a Adriana, Arielle, Amanda. A tia Vilma não é minha tia, tá, gente? Arielle, Amanda, Joyce, Patrícia, Larissa, todo mundo aí curtindo a gente. Da Berti Andrade também, pessoal aí de Teomi. Valeu, Érica, Érica Regina, tá no bairro Vila dos Montes. Tudo bem, Érica?
2: Oi, bom dia!
0: Bom trabalho, menina! Boa fabricação pra você dos bolinhos, viu? Chicota Braga também tá na sintonia, curtindo o Bernardes. O Walter tá na Poaia. Creuza de Pescador tá aqui em GV, Creuza? Isso. Bom dia, Lu. Já tô em GV. O Xará Luciano tá onde? Tá no Itumiritinga? Oi, Xará. Bom dia, Xará. Tô aqui no assentamento Água da Prata. Manda alô pra nós aí e toca o ginigênio, meu filho. Tá bom, tá bom, tá bom. Eu vou ali pro intervalo e eu volto já, rapidinho.
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0: 97 FM, agora 8h17.
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0: Isabela, Lauana, Lauana Prado. Primeiro eu, segundo eu e terceiro, não é você não, tá? 8:30. Ô, Cris, manda um alô aí de novo pra ela, né? Torcedora do Galão, Cris do Turmalina, bom dia. Ó, um abraço pro Rafael Rogai aí no Turmalina, a todos vocês aí. O Joel, o seu Joel, Terezinha, né? Um abraço pra vocês aí. Kézia, Carla, a gente manda alô também pro Breno. Ô, Angélica Itapinoã, bom dia, Angélica. Adilson Josias, bom dia, Drica, tudo bem, Drica? Tá aí curtindo a gente também, né? Adriele, Michele Linhares, um abraço pra vocês aí, gente.
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0: Angélica, liguei o rádio agora, tava falando o nome do Adilson, aí observei, era nós, uai. Então você não ouviu falar seu nome, né? Então Angélica, Adilson, Josias, Adriele, né? Adrica. Um abraço pra Michele também, Michele Linhares. Obrigado a vocês e sempre na sintonia, né? 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
0: Oi, Brasil! Voltei aqui, né? Ô, Tioquinho! Cleiton Lacerda! Bom dia, Tioque! Bom dia, Aline Lacerda! Um abraço pra vocês aí, minha gente! Um abraço, meus queridos! Obrigado pela companhia, tá? Aí sempre ouvindo o Venades. Deixa eu mandar um alô aqui pro Guilherme nos Estados Unidos. Alô, Guilherme! Bom dia! Bom dia pro Heitorzinho, a Gilvaninha e também a Gisele. Um abraço pra vocês aí, Gui. Guilherme, Gisele, Heitorzinho e a Giovaninha aí nos Estados Unidos. Lucilene Ailton em Tronqueiras aí no Corre dos Reis. Bom dia, Lu. Bom dia, Ailton. Bom dia, Marquinha, Adriana. No Corre dos Rosas, é Lúcio Marina. A Rayana tá em Macaé, no Rio. Tá aí na sua loja ouvindo a rádio através do aplicativo. Graziele Tenorete, Franciscópolis. Bom dia, Grazi. Ah, a Lu falou que tá caindo chuva. Chuvinha caindo aí, ó, em Tronqueiras. No Corre dos Reis, hein, maravilha. Tiago tá no Bananal Jampruca. Alô, Márcia, bom dia pra vocês aí. Alôzão também aqui, né? Pra Grazi, tem Norete, Franciscópolis. Bom dia, Grazi. Aí, Norete, né? Angélica, Ângela, tá aí, Capitão Andrade. Bom dia pra vocês aí também, o pessoal de Capitão Andrade. Grazi Xavier, vai curtir. Olha o Dudu aí. Um abraço, Rickson. Rickson Gabriel, um abraço pra vocês aí, né? Alô, Xavier, alô, Conceição. 8h38.

Jesus, pra você, curtindo aqui o nosso Rádio Show, nessa manhã de terça-feira. Agora são 8:45, deixa eu falar pra você aqui de calciolite. 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

0: 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Bom dia, bom trabalho pra vocês aí, turma.
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3: 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Agora 9 para as 9. Bora de Léo Magalhães, pra alegria e felicidade da Lucilene, a minha grande amiga, aí no Corre dos Reis, em Tronqueiras. Segura o Léo aí, Lu. Bom dia.

0: Coladinha, aqui na 97. Bom dia, oi Adriana é a vovó Glória, Biel em Tobacuri. Bom dia, Adriana. Adriana gosta da banda Calcinha Preta, né? Adriana, vovó Glória e Biel, aí em Itabacuri, bom dia. Ah, mandou bom dia pra Andréia Rosa também, dá um bom dia pra ela aí. Oi, Andréia Rosa, Itabacuri. O doutor Radelmar Lopes também tá ligado com a gente, né, doutor? Bom dia, bom trabalho aí pra vocês. Bom dia, Luciano, manda os parabéns pra minha irmã, que mora em Periquito, Luciana Souza. Hoje é aniversário dela, passa Henrique e Juliano aí, ame o tanto que puder. Eu sou Raquel, né, irmã dela, moro aqui perto de Nova Brasília. Valeu, Raquel, obrigado pessoal aí, sempre na sintonia, né, e parabéns pra sua irmã Luciana Souza, que mora em Periquito, aniversário dela. Daqui a pouquinho tem a música pra vocês aí. Bom dia pra dona Maura, tá no Mundo Velho, a sua querida Nora tá aqui mandando um abraço pra você, dona Maura. Um abraço aí pra dona Maura, pra Ana Clara, que tá sumidinha, e também o Nélio e João Miguel. Aproveitei e mandar um abração pra Júnia, o Renato, a vocês da comunidade Mundo Velho, né? Abração pra Arlete em Nacipe Raidã. Bom dia!
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0: 9:03.
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1: 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Obrigado pela audiência e bom trabalho, turma.
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7: Em Valadares, 9:08. Ótimo dia para você que nos acompanha na Rádio Mundo Melhor FM 97,7. Hoje é terça-feira, 21 de julho de 2026. A gente começa falando sobre a liminar do STF que reconduz Coronel Sandro do PL à Prefeitura de Governador Valadares. Na tarde dessa segunda-feira, Sandro Lúcio Fonseca foi até a Prefeitura e falou com a imprensa sobre a decisão. Igor França traz os detalhes.
8: O ministro Flávio Dino, do Supremo Tribunal Federal, por meio de uma liminar, decidiu pela recondução de Coronel Sandro como prefeito de Governador Valadares. A decisão monocrática foi comunicada nessa segunda-feira. Coronel Sandro foi afastado como chefe do Executivo Municipal após um processo de cassação que aconteceu na Câmara aqui de Governador Valadares. No final da tarde, Sandro concedeu uma coletiva de imprensa e falou sobre as primeiras medidas a partir da retomada como prefeito da cidade.
9: A primeira medida é a troca dos secretários, que nós vamos fazer o mais rápido possível. Se puder, até o meio-dia de amanhã, eu já faço isso. E depois é verificar os atos praticados nesses últimos dois meses para ver se tem algum ato que prejudicou o povo de Valadares, que prejudicou o erário público. Eu não sou insano ao ponto de desfazer tudo o que foi feito, não, porque isso é uma idiotice, igual tentaram fazer com tudo que eu implementei aqui em Valadares. Eu não. Nós vamos é ver o que foi feito. Foi bom para o povo? Vai continuar. Ah, prejudicou o povo, deu prejuízo ao erário? Vamos tomar medida, vamos cancelar, vamos denunciar o Ministério Público, vamos denunciar o Tribunal de Contas.
7: Coronel Sandro também comentou a sua relação com o prefeito em exercício, José Bonifácio Mourão, também do PL.
8: Durante a coletiva de imprensa, no final da tarde dessa segunda-feira, no quarto andar da Prefeitura de Governador Valadares, Coronel Sandro falou um pouco mais sobre a sua relação com o Mourão após a decisão do Supremo Tribunal Federal, por meio do ministro Flávio Dino, emitiu uma liminar que reconduzisse Coronel Sandro como prefeito de Governador Valadares.
9: Eu não tenho relação com a atual gestão. O meu vice-prefeito vai continuar sendo vice-prefeito, é o cargo que ele ocupa, porque as urnas, os mesmos 70 mil votos que me elegeram, elegeram ele também como vice. É a regra do jogo democrático. Só que eu não tenho relação com ele. Mas o que for preciso, e se preciso até conversar com ele para resolver coisas que são de interesse do povo de Valadares, eu farei, porque o meu interesse aqui é só atender o povo de Valadares. Agora, relação com a gestão anterior, eu não tenho não, porque eu fui traído e sabotado por todos eles.
8: Coronel Sandro também falou sobre a decisão do ministro Flávio Dino na recondução dele como prefeito de Governador Valadares.
9: Vitória de um dia ou vitória pela eternidade tem que ser comemorada. Então, enquanto eu for prefeito aqui, eu vou estar atuando como prefeito. O dia que eu deixar de ser prefeito novamente, não estarei mais atuando como prefeito.
7: Por meio de nota, a Câmara Municipal de Governador Valadares declarou que ainda não foi formalmente intimada da decisão do STF. A Câmara reiterou que todo o processo de julgamento político-administrativo foi conduzido em estrita observância às normas legais e regimentais, com respeito integral aos princípios do contraditório, da ampla defesa e do devido processo legal, e informou que adotará as providências jurídicas assim que for notificada. A Prefeitura de Valadares informou que também não recebeu notificação oficial do STF e que, sob a perspectiva administrativa da transição, José Bonifácio Mourão permanece respondendo pelo Executivo como prefeito de Valadares até a devida citação do Judiciário. A reportagem completa está em radiomundomelhor.com.br.
6: Previsão do tempo.
7: A terça-feira vai ser de sol com algumas nuvens e previsão de chuva de cerca de 5 milímetros na nossa região, segundo o Climatempo. Em Coroaci, a mínima prevista é de 17 e a máxima é de 25 graus. Em Mantena, a temperatura varia entre 18 e 26 graus. Já em Valadares, mínima de 19 e máxima de 28 graus. Em Valadares, 9:13. O Rádio Notícia volta às 10 da manhã. Outras notícias você confere em nossas redes sociais, arroba Rádio Mundo Melhor 97 e no site radiomundomelhor.com.br. Para você, um ótimo dia. Até já.
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0: Uma salva de palmas, Murilo Ru.
1: Valeu, Goiânia. Que delícia,
0: tamo
1: cara,
0: junto.
1: Tem que respeitar.
0: Que é isso?
1: Que moda boa, que moda boa.
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15: Alô, Joãozinho, aí no Bananal Jampruca. Bom dia, Joãozinho, Erli, Adilson.

Mas o que fazer se só dá você na minha vida? Caio Fernandes, bom dia. Oi, Andréia. Andréia em Itambacuri, agora 9:37. Pra você aí, Andréia. Vitor e Léo, Água de Oceano. Bom dia, Morena.

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2: Agora 9:43. Eduardo Costa, meu filho, cá pra nós, Eduardo Costa. Imagina eu. 9:44. Bom dia pra você que tá de férias. Eu tô imaginando de férias em Ibirité. Um abraço pra vocês aí, Ibirité.

0: Zezé. Já dizia o ditado: quando a cabeça não pensa, o corpo paga o pecado. É verdade verdadeira, meu filho. Se é o ditado, quando a cabeça não pensa, o corpo paga o pecado. Alegria, alegria, terça-feira, terçou. Só não posso tocar o T pelo S, né? Senão eu vou falar sextou. Terçou, 21 de julho de 2026. Um abraço aqui pra minha prima Fátima, tá em Tarumirim, tá na sintonia, né, Fátima? Bom dia, bom dia, bom dia.
1: Oi, bom dia!
0: Bom dia pra Fatinha, bom dia pro Juca, grande Juca, um abraço aí pro Juca do sindicato, a gente manda alô pro Fernando, pro Marcelo, pro Adilson, a família Buscapé, né? Eu posso falar porque é a minha família Buscapé. Um abraço pra minha tia Tatá, que no outro final de semana estará completando aí mais um ano de vida. Um abraço pra todos vocês aí da minha Tarumirim, meu céu pequeno. Bora pro zap! Ô, Fátima, aguenta aí que daqui a pouquinho tô Amado Batista pra você, tá bom, Fatinha? Alô, minha prima do coração, um abração pra vocês aí, viu? Adilson Miranda tá lá, né? O Adilson e manda Fatinha, todo mundo curtindo a gente aí, o Marcelo. Fernando, só tem gente boa aí. Oi, Cida Couto, tá em Pescador, bom dia. Luciana, imagina eu, verdade, Cida. Imagina eu em Pescador pra almoçar. E daqui a pouquinho tem almoço aí, né? Né, Cida? Ainda não fui Pescador pra almoçar, já passei por aí. Pescador que é a cidade da Manu, da Emanuela e do André, né? Que moram em Frei Inocêncio. Ai, deixa eu mandar um alô pra Erli, tá no quarto do Baranal Jampruca. Ô, Jonas Filho, tá ouvindo a gente, filho? É, Jonas Filho, tá ouvindo a gente, filho? É, tamo aqui na BR, voltando de Teresópolis. Eita, estamos voltando pra casa. Com a minha família, grande abraço pra você aí, Venades. Valeu, valeu, valeu, valeu. É, bom retorno pra vocês aí, estão na BR, voltando de Teresópolis, Rio de Janeiro. Rodolfo de Aranova também tá curtindo a gente. Dona Maura tá aqui, mandou alô, né? Miqueias tá nos Estados Unidos. Miqueias e Daniel. Estamos juntos, aqui na Flórida, te ouvindo. O cara de Tarumirim. Pois é, Tonhão é o cara de Capitão Andrade. Tá aí na sorveteria, ligado com a gente, ele é Cacilda. Ana Paula, tô ouvindo de Jerucaldas, bom dia. Herondi tá onde? Tá nos Estados Unidos. Um abraço pra vocês e na América. Tá mandando alô aqui pro João Creu. E a mãe Wanda, em Freire Nocêncio. Lúcia Helena, tá ouvindo a gente no São Cristóvão? Tá querendo Guilherme Silva? Não, vou mandar daqui a pouquinho. Fica na escuta aí. Ô, Bel também tá na escuta. Morena, bom dia. Bel tá em Maranhão. A Bel tá aí, Timon, no Maranhão. Tá de férias, né, Morena? Tá me ouvindo, né? Pois é. Vou ter que tocar duas do Léo Magalhães pra você, Bel. Não tem jeito não, Bel. Vou ter que tocar duas do Léo Magalhães pra Bel. Tá em Timon, no Maranhão. A Bianca tá em São Luís, também no Maranhão. Abração pra turma aí de Divinópolis. Divinópolis. São fãs do Léo Magalhães. Estão na sintonia com a gente aí. Todo mundo conectado, blugado na internet. Ouvindo a Rádio Sonada do Leste de Minas. Aguardando aqui a dobradinha com o cara de Teoflotone.
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0: Bora, Bel! A decisão é sua, Bel. A decisão é sua. Tá aí a primeira da Dobradinha com o Léo Magalhães.

0: Carol Magalhães, absoluta, a decisão é sua. Rayana, tá em Macaé, no Rio. Eu mandei alô pra ela mais cedo, mas eu acho que a Rayana tava dormindo. Deve ter aproveitado o clima gostoso de Macaé aí no Rio de Janeiro e dormiu até mais tarde hoje.
1: Oi, bom dia!
0: Ah, eu acho que vou ter que mandar uma boa tarde pra você, Rayana. Rayana Maria Clara em Macaé, no Rio. Bom dia, obrigado pela sintonia aí, tá bom, gente? Santos tá em Boston, nos Estados Unidos. Careta em Uppercut. Bom dia. Jonathan tá em Lisboa, Portugal. Bom dia, Jonathan. Obrigadão aí pela audiência, garoto. O Xará Luciano também tá sempre ouvindo a gente aí em Portugal, Portugal, Portugal. Ó, manda um abração aqui, gente, pro cara que eu gosto muito, meu irmãozão, meu brother. Grande Tonico, Tonico Piscineiro, aí da Cascalheira, né? Um abração pra você, esse cara que carrega a Cascalheira no peito, no coração. Grande Tonico, um abraço pra todos vocês aí da comunidade da Cascalheira. Bom dia, daqui a pouquinho tem o Amado Batista, daqui a pouquinho tem o Guilherme Santiago, que o Tonicão gosta. Rapidinho eu tô de volta.
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0: Agora 10:02.
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3: Olá, muito bom dia para você que nos acompanha na Mundo Melhor FM. Hoje é terça-feira, 21 de julho de 2026. Eu sou o Sávio Scarabelli e este é o Rádio Notícia. A CNBB iniciou nesta segunda-feira o encontro de coordenadores de Pastoral 2026. Com programação até o dia 24 de julho, o evento tem como pauta central a aplicação das novas diretrizes gerais da ação evangelizadora, o documento final do sínodo e os desafios da ação pastoral na atualidade. O secretário-geral da CNBB, Dom Ricardo Eppers, abriu os trabalhos, destacando o papel da entidade na animação missionária. As novas diretrizes pautaram o primeiro dia de atividades. Ao longo da semana, os coordenadores focarão na relação entre as diretrizes e o sínodo a partir de três conversões: das relações, dos processos e dos vínculos. Toda a dinâmica do encontro utiliza a conversa espiritual, uma metodologia de trabalhos em grupo baseada na escutativa, partilha e discernimento comunitário. O Papa Leão XIV visitou a comunidade monástica e a abadia de Monte Cassino nessa segunda-feira. Segundo o comunicado divulgado pela sala de imprensa da Santa Sé, o pontífice rezou diante do túmulo de São Bento, confiando-lhe sua súplica pela paz nas regiões do mundo marcadas pelo sangue e pelo conflito. Na oportunidade, ele também almoçou com a comunidade e depois retornou a Castel Gandolfo, onde permanece até 27 de julho para o período de férias de verão. A abadia de Monte Cassino fica a cerca de 130 quilômetros de onde Leão XIV está transcorrendo o período de repouso. O mosteiro, fundado por São Bento de Núrcia no ano de 529, fica no topo da montanha de mesmo nome, em Cassino, na província italiana de Frosinone, e a 516 metros do nível do mar. É considerado o maior mosteiro do mundo em termos de dimensões e o segundo mais antigo da Itália, depois de Santa Escolástica, em Subiaco. O governo do presidente Lula inicia nesta terça-feira uma série de reuniões com representantes do setor produtivo em Brasília para discutir estratégias de resposta ao tarifaço de 25% imposto pelos Estados Unidos contra produtos brasileiros. A iniciativa do governo é apresentar aos empresários as ações iniciais planejadas, coletar ponderações dos setores e, assim, ajustar a resposta às tarifas. O governo busca, com essa rodada de conversas, construir uma resposta conjunta do país. O Rádio Notícia volta em uma hora. A produção e apresentação são de Sávio Scarabelli. Outras notícias você confere em nossas redes sociais e no nosso site radiomundomelhor.com.br. Bom dia.
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1: Ai, Amado Batista, princesa, princesa. Princesa. Bom dia, minha gente. O Tonico Piscineiro curtiu com a gente aí, Amado Batista e também Guilherme Santiago, Casa Amarela, hein? Altamir Correia em Itarumirim. Bom dia, Altamir. 10h16 agora.

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3: Agora são 10 horas e 24. Bom dia, bom dia. Bom dia pra Marina aí no Coque dos Rosas. Quem tá lá com ela? Tá com o Zé Lúcio, né? É a netinha, aliás, netona, né? A Fernanda. Oi, Fernanda. Bom dia pra você, Fernanda. Tá ajudando a vovó aí, né? Um abração pra vocês aí do Coque dos Rosas. A turma aí sempre, sempre na sintonia, né? Do Corre dos Rosas, a Fernanda é filha do Ramon. Ramon que tá sempre ouvindo a gente nos Estados Unidos, né? Um abração pro Ramon. Alisson, aí na Ilha dos Araújos. Trabalha aí na Que Sabor. Grande Alisson. Abraço pra essa família maravilhosa. Oi, Lucileia. Lucileia Marques. Janaúba. Opa, Janaúba. É no norte aqui de Minas Gerais. Aqui, bom dia, Luciano. Quero ouvir Zezé de Camargo e Luciano Caro Coroa oferecer para meu marido Edson. Estamos aqui em Janaúba, norte de Minas. Te ouvindo, Luciano.

Eita, moda boa! Daqui a pouquinho tem 97 FM nos esportes. Sávio Scarabelli comigo, hein? Ô, Letícia! Bom dia, Letícia. Matheus e Cauã, te assumi pro Brasil. Bom dia, Lelê. Bom dia, nega. Mãe da Letícia, Ágata, Dudu, Deir e a Lohane nos Estados Unidos, né? Essa família abençoada aí da Letícia. Música.

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3: Agora 10:54, faltando 6 para as 11 na Mundo Melhor.

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1: Agora são 11:01.
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3: Olá, bom dia. Hoje é terça-feira, 21 de julho de 2026. Eu sou Sávio Scarabelli e este é o Rádio Notícia. Um acidente na BR-262 entre as cidades de Manhuaçu e Realeza deixou ao menos uma pessoa ferida na manhã de hoje. Um caminhão que transportava pedras de granito e uma carreta colidiram no quilômetro 41 da rodovia. Parte da carga de pedras ficou espalhada na pista. Com o impacto da batida, a frente do caminhão ficou destruída. O motorista ficou preso às ferragens e precisou ser resgatado pelo corpo de bombeiros. Uma equipe do SAMU encaminhou a vítima para um hospital. O trânsito no local ficou interditado por cerca de uma hora e depois foi liberado parcialmente através do sistema pare-siga durante a limpeza da pista e remoção dos veículos. As circunstâncias do acidente serão investigadas pela Polícia Rodoviária Federal. A Prefeitura de Valadares confirmou que a estrutura remanescente do prédio que desabou no bairro Jardim Pérola terá que ser totalmente demolida. A decisão foi tomada nesta segunda-feira após vistoria conjunta da Defesa Civil, engenheiros da Secretaria de Planejamento e fiscais do CREA-MG no imóvel localizado na rua João Belisário. O imóvel será demolido porque a avaliação técnica constatou que a estrutura restante não apresenta condições de recuperação e oferece risco à segurança pública. O laudo preliminar indicou falhas graves na obra, como incompatibilidade entre o dimensionamento das ferragens e a carga dos três pavimentos, caracterizando uma construção fora das normas técnicas vigentes. O número de pessoas aptas a votar em governador Valadares registrou uma queda em comparação com a eleição geral de 2022. Segundo dados oficiais divulgados pelo TSE, o município passou de 215.631 eleitores em 2022 para 193.351 eleitores em 2026, representando uma redução no colégio eleitoral da cidade, que neste ano irá às urnas para eleger os novos ocupantes dos cargos de presidente, governador, senador, deputado federal e estadual. O perfil do eleitorado de Valadares revela uma predominância do público feminino, que representa 55% do total de votantes, e uma forte presença de eleitores em idade produtiva e de perfil civil solteiro e casado, correspondendo logo depois a 42%. Sob o ponto de vista de instrução formal, a maior parte dos cidadãos aptos a votar possui escolaridade intermediária, liderados por aqueles que concluíram o ensino médio ou que não finalizaram o ensino fundamental, enquanto o grupo com ensino superior completo alcança 15,3% dos registros. A reportagem completa está em radiomundomelhor.com.br. O Rádio Notícia volta a 1 da tarde. Outras notícias você confere nas nossas redes sociais e no site radiomundomelhor.com.br. A produção e apresentação são de Sávio Scarabelli. Bom dia.
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0: Daniel, do outro lado do rádio. Bom dia, Gero Caldas, Fernandes Torinho, Sobral, Tanumiri, tem homem, Capitão Andrade, Dom Cavati, Apim. Um abração pra vocês aí, ó, de Ubaporanga, Imbé de Minas, São Sebastião do Anta, São Domingos das Dores, alô Caratinga, Cidade das Palmeiras, Inhapim, bom dia pra vocês de Inhapim, obrigado a turma aí pela audiência também, né? A gente manda alô pra vocês de Pingo d'Água, alôzão pra Santa Bárbara do Leste, Santa Rita de Minas, alô você de Santana do Paraíso, Belo Oriente, a região metropolitana do Vale do Aço, bom dia, bom dia, bom dia, bom dia pra vocês de Ipatinga. 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
2: Agora 11:24. Zé Geraldo tem Interuaçu de Minas, tá ligado com a gente, né, Zé? Um abraço pra você. Alôzão aqui pro John Pintura, tá em Giro Caldas. O Antônio, famoso Antônio Patrola, tem Tarumirim, também tá na sintonia aí, né, Antônio? Um abraço pra vocês aí. Bruno Castro, Engenheiro Caldas, um abraço pra turma. E o pessoal do bairro São Paulo, Leandro, Patinha, todo mundo na escuta, hein? Maravilha. Olha a Graça aqui, ó, sou Graça de Frei Inocêncio. Um abraço pra vocês aí, Graça. Obrigado pela audiência, menina, tá aí curtindo o Venades. Abração, estou aqui, viu, Graça? De 8 ao meio-dia, Rádio Show comigo. César Augusto, também tá na audiência aí, garoto. Maria, tem mais alô aqui, cadê? Maria de Giro Caldas. Eduardo, tá em Jampruca. Maria, tá no bairro Nossa Senhora das Graças aqui em GV. Um abração pra você aí, tá querendo Zezé de Camargo Luciano, daqui a pouquinho tem. Antes, 11:24, Henrique Juliano, Marília Mendonça. Flor e o Beija-Flor. Ô, Letícia, bom dia, morena.

Eduardo Costa, começar de novo. Zezé de Camargo Luciano, Irmão da Lua, Amigo das Estrelas, Henrique Juliano, Marília Mendonça, Flor e o Beija-Flor, bela música, né? É o nosso Rádio Show até meio dia. Grazi curtiu aí, né, Grazi Xavier? Curtiu Eduardo Costa. Bom dia pra você. Alô, Manu, manda o áudio, que o áudio não tá abrindo, gente. Deixa eu mandar um alôzão aqui também pra Marli. Oi, Marli, bom dia. Tá mandando alô pra sua mãe, Maria Geralda, do Córrego do Suaçuí. É, Suaçuí Pequeno, Conceição de Tronqueiras. Valeu, Marli, abração pra vocês aí, né, pra sua mãe, Maria Geralda, no Córrego do Suaçuí Pequeno, aí em Tronqueiras. Tem mais aqui, tem mais. O Ailton já chegou pra almoçar. Aí, Lu, dá um abraço no Ailton. Nem Ailton, bom almoço pra você, garoto. Luciano, aqui é o Marcos de Sardoá, passando pra desejar uma ótima semana pra vocês aí. Manda pra gente Eduardo Costa, curtiu aí o Eduardo Costa agora. Tem mais aqui, Tatiana. Bom dia. Sou Tati, de Tubiritinga. Quero escutar a música linda. Tem mais aqui, bora, Marcos. Eu aqui trabalhando, Ana Bárbara e Leodora. Formiga, né? Grande Marcos, é o famoso Formiga, operador de máquinas pesadas. Fala, Rony Gesseiro, tudo bem, garoto? Manda uma música pra mim. Uma música pra você? Beleza, vou mandar já. Daqui a pouquinho, Rony. Tem mais alô aqui também. Alôzão pro Jader. Grande Jader, também tá na sintonia aqui do nosso

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8: 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Tá ligado comigo? Tá na sertaneja? Calcinha preta, salve o nosso amor.

queimou com mel, porque você não vê. Quem gosta dessa é a Lidiane, né? A preferida aí da Lidiane do Castanheira. Bom dia, Lidiane! Faltando 10 para o meio-dia.

de Paulo e Paulino, ponto final. Ô, meu amigo Chicão, aí de Sobralha. Bom dia, Chicão. Bom dia a todos os sobralienses da minha linda, maravilhosa cidade de Sobralha. E um abraço pra vocês. E deixa eu mandar um abração aí pro pessoal da Escola Estadual José Severino, onde estudei, né? É onde tive o prazer de estudar. Um abraço pra vocês aí da Escola Estadual José Severino, todo mundo aí. Ah, você, Chicão, gente boa, meu grande amigo, meu brother, tá sempre na escuta. 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Tô indo embora, gente. Eu volto amanhã com mais um Rádio Show a partir das 8. 3 horas.

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O anjo do Senhor anunciou a Maria e ela concebeu do Espírito Santo. Ave Maria, cheia de graças, o Senhor é convosco. Bendita sois vós entre as mulheres e bendito é o fruto do vosso ventre, Jesus. Santa Maria, Mãe de Deus, rogai por nós, pecadores, agora e na hora de nossa morte. Amém. Eis aqui a serva do Senhor, faça-se em mim segundo a vossa palavra. Ave Maria, cheia de graças, o Senhor é convosco. Bendita sois vós entre as mulheres, e bendito é o fruto do vosso ventre, Jesus. Santa Maria, Mãe de Deus, rogai por nós, pecadores, agora e na hora de nossa morte. Amém. E o Verbo se fez carne e habitou entre nós. Ave Maria, cheia de graças, o Senhor é convosco. Bendita sois vós entre as mulheres, e bendito é o fruto do vosso ventre, Jesus. Santa Maria, Mãe de Deus, rogai por nós, pecadores, agora e na hora de nossa morte. Amém. Rogai por nós, Santa Mãe de Deus, para que sejamos dignos das promessas de Cristo. Oremos. Infundi, Senhor, vos rogamos a vossa graça em nossos corações, para que nós, conhecendo pela anunciação do anjo a encarnação de Jesus Cristo, vosso Filho, por sua paixão e morte de cruz, cheguemos à glória da ressurreição. Pelo mesmo Cristo, nosso Senhor. Amém.

0: Louvado seja nosso Senhor Jesus Cristo. Que a graça e a paz de Deus, nosso Pai, e de Jesus Cristo, nosso Senhor, estejam com todos vocês e seus familiares. Prezados radiovintes, hoje é terça-feira, dia 21 de julho, e nós vamos meditar o Evangelho de Jesus Cristo segundo Mateus, capítulo 12, do versículo 46 ao 50. Naquele tempo, enquanto Jesus estava falando às multidões, sua mãe e seus irmãos ficaram do lado de fora, procurando falar com ele. Alguém disse a Jesus: "Olha, tua mãe e teus irmãos estão aí fora e querem falar contigo." Jesus perguntou àquele que tinha falado: "Quem é minha mãe e quem são meus irmãos?" E estendendo a mão para os discípulos, Jesus disse: "Eis minha mãe e meus irmãos. Pois todo aquele que faz a vontade do meu Pai, que está nos céus, esse é meu irmão, minha irmã e minha mãe." Palavra da salvação. Amados radiovintes, a mãe e os irmãos que buscam Jesus dão-lhe a oportunidade de definir o que caracteriza seu segmento. O projeto do Pai que Jesus assumiu vai muito além dos vínculos familiares pela carne e pelo sangue. Deus quer a reunificação e a comunhão de toda a humanidade redimida. A resposta de Jesus, portanto, não é negação desses vínculos familiares, mas, pelo critério usado, evidencia o real significado da criação do ser humano à imagem e semelhança de Deus. Foi criado para pensar como Deus pensa, querer o que Deus quer e agir como Deus age, isto é, ser como Jesus. Por isso, a comunhão de vida pelo discipulado denota que o reino dos céus não está baseado na carne e no sangue, nos costumes ou valores humanos, mas na adoção do critério essencial da vida, o amor fraternalmente assumido, segundo o amor do Pai revelado em Jesus. Oremos. Senhor, sede propício a vossos fiéis e benigno, multiplicai neles os dons da vossa graça, para que, fervorosos na fé, esperança e caridade, perseverem sempre vigilantes na observância dos vossos mandamentos. Por nosso Senhor Jesus Cristo, vosso Filho, na unidade do Espírito Santo. Amém. Meu abraço, amigo, que a bênção de Deus, Pai, Filho e Espírito Santo desça sobre todos vocês e permaneça para sempre. Fiquem com Deus e até daqui a pouco no programa Fé Católica.
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0: Amados irmãos, amadas irmãs, iniciamos o programa Fé Católica e a nossa catequese é sobre o sacramento do batismo. O batismo cristão é o primeiro sacramento marcando a entrada na igreja, o perdão do pecado original e o nascimento para uma vida nova em Cristo. Na Igreja Católica, é um rito de purificação e regeneração pelo Espírito Santo, que imprime um selo espiritual permanente, chamado de caráter indelével, na alma. Qual o significado dos ritos batismais católicos? Primeiramente, veremos a água e, sobretudo, a questão da imersão ou infusão. Simboliza a morte para o pecado e a ressurreição para uma nova vida em Jesus Cristo, além de purificação. A fórmula trinitária "Eu te batizo em nome do Pai e do Filho e do Espírito Santo" é essencial para a validade do batismo. Não basta apenas eu te batizo em nome do Senhor Jesus. O óleo dos catecúmenos, aplicado no peito, simboliza a força de Deus para a batalha cristã, proteção e fortalecimento espiritual. O óleo do crisma, a unção na cabeça, representando a consagração do batizado como parte do corpo de Cristo, sendo sacerdote, profeta e rei, e o dom do Espírito Santo. A veste branca simboliza que a pessoa batizada revestiu-se de Cristo e foi purificada, representando a pureza e a nova dignidade de filha de Deus. A vela, e preferência no caso a vela acesa, a luz, a vela acesa no círio pascal representa a luz de Cristo que guiará o novo cristão, indicando que ele agora é luz do mundo. O batismo é único e não pode ser repetido. Embora recomendado na infância, pode ser recebido em qualquer idade, com a preparação adequada, catecumenato para adultos ou formação para pais e padrinhos das crianças. Meu abraço, amigo, a minha bênção, fiquem com Deus e até o próximo programa.
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0: Amados irmãos, amadas irmãs, iniciamos a Novena do Bom Pastor. Sou Dom Félix, bispo da Diocese de Governador Valadares. Sou pastor dessa porção do povo de Deus da região do Vale do Rio Doce. É com alegria então que nós iniciamos em nome do Pai e do Filho e do Espírito Santo. Amém. Peçamos perdão. Senhor Jesus, bom pastor, tem compaixão de nós, porque somos pecadores. Não leves em conta as nossas faltas, mas concede-nos a graça de arrepender-nos dos nossos pecados. Converte-nos a ti. Não nos deixes pecar. Não nos deixes cair em tentação. Livra-nos do mal e perdoa todas as nossas culpas. Amém. Façamos o nosso agradecimento. Ó Deus, nosso Pai, nós te damos graças por todo o bem que nos fizeste até agora. Nós te agradecemos pelos imensos benefícios que concedeste a todos nós, seres humanos, e a todas as outras criaturas tuas que estão no céu, na terra e em todo o universo. Por teu Filho Jesus Cristo, Senhor nosso e bom pastor, a ti, nossa ação de graças, a honra e a glória, pelos séculos dos séculos e por toda a eternidade. Amém. Ouçamos a palavra de Deus. Eu sou o bom pastor. Conheço as minhas ovelhas e elas me conhecem, assim como o Pai me conhece e eu conheço o Pai, e dou a minha vida pelas ovelhas. João 10:14. Meditemos a palavra de Deus.

Façamos agora a nossa intenção geral para alcançar a graça de perdoar as ofensas. Ó Deus de bondade, tu que não levas em conta nossas culpas, tu que perdoas a todos que te ofendem, dá-nos um coração manso e humilde, como é o coração de Jesus. Concede-nos a graça de perdoar sem restrições e sem medidas a todos que fazem o mal contra nós. Não permitas que caiamos na tentação de pagar o mal com o mal. Ensina-nos a amar nossos inimigos e a rezar com frequência pelo bem deles. Nós te pedimos por Cristo Senhor nosso. Amém. Façamos agora uma pausa para que no silêncio do nosso coração, com os olhos fixos na imagem do bom pastor, seja feito a ele o pedido de graças que desejamos receber dele por meio desta novena.

0: Oremos. Senhor Jesus, Filho de Deus e Filho de Maria, tu que és verdadeiro Deus e verdadeiro homem, tem piedade de nós. Senhor Jesus, tu que és o Cristo de Deus, tem piedade de nós. Senhor Jesus, tu que és o bom pastor, atende a nossa súplica. Rezemos uma Ave Maria, pedindo à nossa querida Mãe do Céu que, por intercessão dela, sejam recebidas as graças do bom pastor que dele esperamos obter. Ave Maria, cheia de graças, o Senhor é convosco. Bendita sois vós entre as mulheres, e bendito é o fruto do vosso ventre, Jesus. Santa Maria, Mãe de Deus, rogai por nós, pecadores, agora e na hora de nossa morte. Amém. Neste momento, nós vamos abençoar a água. Ó Deus Criador, nós te damos graças porque criaste a água para nos dar vida, saciar nossa sede, para lavar e refrescar nossos corpos, para molhar a terra e fazê-la produzir frutos que nos alimentam e sustentam. Nós te agradecemos pela água do batismo, pela qual tu nos purificas, a fim de que tenhamos uma vida limpa da sujeira do pecado e sem nenhuma mancha do mal. Nós te damos graças porque, por Jesus Cristo, que ofereceu a uma mulher samaritana e continua oferecendo a todos nós a água viva, da qual quem beber nunca mais terá sede, tu sacias a sede de todos os seres humanos. Abençoa, ó Pai, esta água que colocamos em tua presença. Concede a todos que fizerem uso dela tua proteção e a cura de suas enfermidades. Assim como pela passagem dos hebreus pelas águas do Mar Vermelho, tu os libertaste da escravidão do Egito, a todos que usarem desta água, livra-os de todos os males. Nós te damos graças e te pedimos por Jesus Cristo, Senhor nosso. Amém. Façamos agora a nossa consagração ao bom pastor. Ó bom pastor, nós te consagramos toda a nossa vida. A ti confiamos nossas famílias e nossos amigos. Tudo que temos e tudo que somos entregamos a ti. Tu és a fonte da vida. De ti procedem a cura e a libertação de todos os males. Tu és nossa luz e salvação. Queremos ser tuas ovelhas e pertencermos para sempre ao teu rebanho, pois junto de ti encontramos acolhida, paz e segurança. De todos os temores, tu sempre nos livras. Em ti pomos toda a nossa esperança, pois quem em ti espera jamais será decepcionado. Bom e eterno pastor, seguindo a ti com fidelidade, sabemos que após nossa peregrinação neste mundo, seremos recebidos por ti no céu. Lá, conforme tua promessa, viveremos para sempre contigo e teremos a felicidade eterna. Amém. Rezemos juntos a oração que o Senhor nos ensinou, através da qual nós chamamos a Deus de Pai e nos comprometemos a viver como irmãos e irmãs. Pai nosso que estais nos céus, santificado seja o vosso nome. Venha a nós o vosso reino. Seja feita a vossa vontade, assim na terra como no céu. O pão nosso de cada dia nos dai hoje. Perdoai-nos as nossas ofensas, assim como nós perdoamos a quem nos tem ofendido. E não nos deixeis cair em tentação, mas livrai-nos do mal. Amém. Recebamos agora a bênção do bom pastor. Que o bom pastor nos olhe com amor, traga luz aos nossos olhos e serenidade para o nosso coração. Amém. Que o bom pastor nos abrace agora com ternura, de modo que sintamos o afeto do seu divino coração. Amém. Que o bom pastor seja nosso guia, nos faça conhecer sua estrada, nos conduza e conduza nossas famílias pelos caminhos da paz e da felicidade. Amém. Ao bom pastor, a honra, a glória e o louvor para sempre. Amém. Que a bênção de Deus, Todo-Poderoso e rico em misericórdia, Pai, Filho e Espírito Santo, desça sobre todos nós e permaneça para sempre. Amém. Fiquem com Deus.
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2: Muito bem, já vai começar para você, a partir de agora, Fortes Emoções, até uma da tarde, só modão na sua programação, Clássicos 97. Vamos juntos.
3: Cláudia Regina!
2: Terça-feira, 21, junho 2026. 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A primeira de hoje já chega pra você. Rick Renner, ela é demais.

0: 97 FM, a Rádio Sertaneja do Leste de Minas. Tivemos aí Roberta Miranda, Dói, Ataíde Alexandre, Doces Palavras. Iniciamos com Rick Renner, Ela é Demais. E ao vivo, aqui no estúdio, o repórter Sávio Scarabelli. Boa tarde, Sávio.
1: Boa tarde, Cláudia. Boa tarde para você que nos acompanha aqui na 97 FM, agora em Governador Valadares, 12:35. A Câmara Municipal de Governador Valadares informou há pouco que recebeu oficialmente a notificação da decisão liminar do ministro Flávio Dino, do STF, que determina a recondução de Coronel Sandro do PL ao cargo de prefeito de Governador Valadares. A decisão monocrática foi divulgada nessa segunda-feira. Coronel Sandro afirmou, numa entrevista coletiva ontem na Prefeitura de Governador Valadares, que entre as suas primeiras ações ao retornar ao cargo está a troca de todo o secretariado municipal para a recondução dos secretários de sua confiança. Lembrando que ele teve o mandato cassado no dia 14 de maio deste ano pela Câmara Municipal de Governador Valadares. Por meio de nota divulgada agora há pouco, a Câmara de Valadares informou que acata com respeito institucional, reafirmando seu compromisso permanente com o cumprimento das decisões do Poder Judiciário, a determinação liminar. A partir da comunicação oficial, marco em que a ordem se torna exigível, tal como consignado pelo próprio ministro relator, a Câmara está adotando de imediato as providências que lhe competem no âmbito de suas atribuições. Trata-se de decisão liminar de natureza provisória, ainda submetida ao referendo da primeira turma do STF. A Câmara prestará as informações requisitadas e apresentará sua manifestação nos autos pelas vias próprias, confiante na regularidade de sua atuação. A Câmara Municipal reitera seu compromisso com a legalidade, com a harmonia entre os poderes e com a estabilidade institucional do município. Por meio de nota divulgada no início da manhã de hoje, a Prefeitura de Governador Valadares disse que não é parte da ação judicial e que aguarda a comunicação oficial da decisão proferida pelo STF para adotar as providências administrativas cabíveis em cumprimento à determinação judicial. E até este momento, o prefeito de Governador Valadares é José Bonifácio Mourão. Nós entramos em contato com a assessoria também de Coronel Sandro, que diz que estão aguardando uma resposta do seu departamento jurídico para que possam, então, emitir uma manifestação oficial a respeito dos detalhes de uma possível posse de Coronel Sandro nas próximas horas ou ainda nesta semana em Governador Valadares. A Rádio Mundo Melhor segue acompanhando esse caso e a qualquer momento em nossa programação, também nas nossas redes sociais, a gente traz novas informações para você.
0: Muito obrigada, Sávio. Quem sabe faz ao vivo, né, gente? Dando sequência aí à nossa programação, vamos com mais um modão. Marrone, metade da metade.

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3: Espera, minha mãe, estou voltando. O que falta faz pra mim um beijo seu. O orvalho das manhãs cobrindo as flores e um raio de luar que era tão meu. 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Queria tanto ser alguém na vida e apenas sou mais um que se perdeu. Pegue a viola e a sanfona que eu tocava, deixo um bule de café em cima do fogão, fogão de lenha e uma rede na varanda. 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Mãe, eu lembro tanto a nossa casa e as coisas que falou quando eu parti. Lembro do meu pai que ficou triste e nunca mais cantou depois que eu parti. 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Arrume tudo, mãe querida, o seu filho vai voltar. Espera, minha mãe, estou voltando. Composição de Carlos Cola, Maurício Duboc, Chororó. Se você falou do outro lado que o nome da música é Fogão de Lenha. Que clássico, que modão arrumado, hein? Na íntegra pra você.

0: que faz com que a gente faça aquela viagem toda especial, né? Letra, tudo muito lindo. Fátima Leão é uma das compositoras dessa música aí, ó, para desbotar a saudade, com a participação aí do Guilherme Santiago. Tivemos a Thaíde Alexandre, Laço Aberto, passou por aqui também João Mineiro e Marciano, Ainda Ontem Chorei de Saudade, Chitãozinho Chororó, Fogão de Lenha, e eis que tá chegando por aqui a nossa de hoje.
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0: Vamos lá então, gente, a nossa reflexão do dia, cumprimentando já o pessoal que está nos acompanhando, a Márcia, aí na São Paulo, a Odete, a você, o 2097. A nossa reflexão de hoje diz o seguinte: amados, a vida tem seus dias de festas e seus dias de silêncio, tem momentos que aquecem o coração e outros que parecem testar todas as nossas forças, mas entre um extremo e outro está a rotina, aquela que às vezes parece sem graça, mas é onde tudo acontece de verdade. E é no bom dia apressado, no café que esfria, na louça acumulada, na risada do meio ao caos, é ali no meio do comum que a vida mostra sua beleza mais discreta e verdadeira. Olha, nem sempre vai ser leve, nem sempre vai ser extraordinário, mas se a gente perceber a beleza do agora, se a gente perceber a beleza dos pequenos instantes, mesmo nos dias simples, nós vamos entender que viver bem não é sobre esperar pelos grandes momentos, os grandes acontecimentos, não. É sobre estar inteiro nos pequenos acontecimentos, nas coisas mais simples. A maioria das vezes, a beleza, ela está na simplicidade, no seu jeito de levar a vida com dignidade, apostar no que é simples, no que é verdadeiro, no que é real. É viver o seu momento presente, né? É você usar daquilo que você tem em mãos para fazer tudo de melhor, para você e para todos, né? Tão necessariamente assim. Já cumprimentando aí a Gracinha do Novo Horizonte, André Evelindo, enfim, a todos vocês que estão super ligados, e dizer que daqui a pouquinho tem muito sucesso no Agito 97 para você.
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0: 97 FM, 1:06. 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
1: Olá, boa tarde. Hoje é terça-feira, 21 de julho de 2026. Eu sou Sávio Scarabelli e este é o Rádio Notícia. O número de pessoas aptas a votar em governador Valadares registrou uma queda em comparação com a eleição geral de 2022. Segundo dados do TSE, o município passou de 215.631 eleitores em 2022 para 193.351 eleitores em 2026, representando uma redução no colégio eleitoral da cidade, que neste ano vai às urnas eleger os novos ocupantes dos cargos de presidente, governador, senador e deputados federal e estadual. O perfil do eleitorado de governador Valadares revela uma predominância do público feminino, que representa 51% do total de votantes, e uma forte presença de eleitores em idade produtiva e de perfil civil solteiro, representando 46% dos votantes, e casado, representando 42%. A reportagem completa está em radiomundomelhor.com.br. A CNBB começou ontem o Encontro de Coordenadores de Pastoral 2026. Com programação até 24 de julho, o evento tem como pauta central a aplicação das novas diretrizes gerais da ação evangelizadora, o documento final do sínodo e os desafios da ação pastoral na atualidade. O secretário-geral da CNBB, Dom Ricardo Eppers, abriu os trabalhos destacando o papel da entidade na animação missionária. As novas diretrizes pautaram o primeiro dia de atividades. Ao longo da semana, os coordenadores focarão na relação entre as diretrizes e o sínodo a partir de três conversões: das relações, dos processos e dos vínculos. O governo do presidente Lula iniciou nesta terça-feira uma série de reuniões com representantes do setor produtivo em Brasília para discutir estratégias de resposta ao tarifaço de 25% imposto pelos Estados Unidos contra produtos brasileiros. A iniciativa do governo é apresentar aos empresários as ações iniciais planejadas, coletar ponderações dos setores e assim ajustar a resposta às tarifas. O governo busca, com essa rodada de conversas, construir uma resposta conjunta do país. O Rádio Notícia volta em uma hora. A produção e apresentação são de Sávio Scarabelli. Outras notícias você confere nas nossas redes sociais e no site radiomundomelhor.com.br. Boa tarde.
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0: Hoje tá aí, sucesso de Giovanni Carreiro, aí tivemos também Luan Pereira, participação de Panda, 10 segundos, Henry Freitas, Estrago da Saudade, Guilherme Santiago e Dobradinha, 97, Chovendo Estrelas, Não Te Amei à Toa. Iniciamos com Ícaro e Gilmar, Trocando Defeitos.
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4: Ótima tarde para você que está aqui na sintonia, para você do outro lado do mundo interagindo, nos acompanhando através do aplicativo Bom Demais. Vamos juntos? Até as 4 da tarde. Agora tem sucesso de Bruno Rosa, a participação de Murilo Rufo, Atriz Demais.

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0: aqui ali em todo lugar, assim, a Rádio Sertaneja do Leste Minas, linda, hein? Ícaro e Gilmar, se ame primeiro, tivemos também Apaixonada por Você, Ana Castela, com a participação de Gino e Gino, Pedrinho Forrozeiro, a participação de Mano Walter, Vem Galopar, hora de você ficar muito bem informado aqui na 97 Mundo Melhor. Então, um tempinho, eu volto já já pra você.
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1: 97 FM, 2:04. Boa tarde.
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1: Olá, boa tarde. Essa é mais uma edição do Rádio Notícia. A Câmara Municipal de Governador Valadares recebeu a notificação oficial da decisão do Supremo Tribunal Federal que determina o retorno de Coronel Sandro do PL ao cargo de prefeito. A liminar do ministro Flávio Dino suspende a cassação aprovada pelos vereadores no mês de maio. Em coletiva de imprensa, Coronel Sandro afirmou que vai reorganizar a equipe do governo com secretários de sua confiança. Ele também declarou que fará uma avaliação dos atos da gestão do vice-prefeito Mourão durante o período de afastamento. Em nota, a Câmara Municipal informou que respeita a ordem judicial e adota as providências de forma imediata. O Legislativo ressaltou que a decisão tem caráter provisório e ainda passará pelo julgamento da primeira turma do tribunal. Até a conclusão de todas as etapas formais, a Prefeitura de Governador Valadares informou que aguarda a comunicação oficial. O Tribunal Superior Eleitoral divulgou os limites de gasto das campanhas para as eleições de outubro. A portaria publicada nesta terça-feira confirma que as regras financeiras serão as mesmas adotadas no pleito de 2022. Segundo a Justiça Eleitoral, a medida mantém o equilíbrio entre os partidos, já que o fundo eleitoral não teve alteração no valor. A soma inclui contratos da campanha, transferências e doações de serviços. O candidato que ultrapassar o teto estipulado pagará uma multa de 100% sobre o valor excedente, além de responder por abuso de poder econômico. Os dados do eleitorado de cada cidade também estão disponíveis no site do tribunal para definir os limites da contratação de pessoal. A tarifa de transporte coletivo urbano em Governador Valadares terá reajuste a partir de amanhã, quarta-feira, dia 22 de julho. Os novos valores variam conforme a forma de pagamento escolhido pelo passageiro. Para quem paga no cartão, a passagem passa de R$ 4,35 para R$ 5,31. Já o pagamento em dinheiro sobe de R$ 5 para R$ 5,90. Os estudantes continuam garantindo o desconto de 30% no pagamento pelo cartão. Na linha do Pico da Ibituruna, a tarifa custará R$ 10,62 no cartão e R$ 11,80 em dinheiro. De acordo com a Prefeitura de Governador Valadares, o reajuste anual é previsto em contrato para cobrir o aumento do combustível e a manutenção dos ônibus. Com a apresentação de Igor França, o Rádio Notícia volta em uma hora. Outras notícias em nossas redes sociais e também no nosso site, radiomundomelhor.com.br. Boa tarde.
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2: Boa tarde.
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2: Boa tarde!
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3: 97 FM, tá aí o sucesso de Eli Justi com o Gão.

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1: Olá, boa tarde, ouvinte da Mundo Melhor. Hoje é terça-feira, 21 de julho de 2026. Eu sou Igor França e essa é mais uma edição do Rádio Notícia. A tarifa do transporte coletivo urbano em Governador Valadares terá reajuste a partir de amanhã, quarta-feira, dia 22 de julho. Os novos valores variam conforme a forma de pagamento escolhida pelo passageiro. Para quem paga no cartão, a passagem passa de R$ 4,35 para R$ 5,31. Já o pagamento em dinheiro sobe de R$ 5 para R$ 5,90. Os estudantes continuam garantindo o desconto de 30% no cartão. Na linha do Pico da Ibituruna, a tarifa custará R$ 10,62 no cartão e R$ 11,80 em dinheiro. De acordo com a Prefeitura de Governador Valadares, o reajuste anual é previsto em contrato para cobrir o aumento dos combustíveis e a manutenção dos ônibus. O governo federal autorizou o repasse de R$ 547 milhões para reembolsar aposentados e pensionistas do INSS. Os recursos vão ressarcir beneficiários que sofreram descontos indevidos em seus pagamentos. A medida provisória foi publicada hoje, terça-feira, no Diário Oficial da União e tem efeito imediato. De acordo com o governo, o crédito extraordinário atende às despesas urgentes para garantir o direito dos segurados ao regime geral. A proposta agora segue para análise do Congresso Nacional, que deve transformar o texto em lei. A devolução dos valores irregulares atende milhares de aposentados e pensionistas em todo o país. O Atlético volta aos gramados hoje, terça-feira, às 7:30 da noite, para enfrentar o Bahia na Arena MRV. A partida fecha a 19ª rodada do Campeonato Brasileiro. O Galo não joga uma partida oficial há quase 50 dias por causa da pausa para a Copa do Mundo. O Atlético ocupa o 11º lugar na tabela com 24 pontos e busca a vitória para subir na classificação. A equipe tem a estreia do técnico Eduardo Domingues, mas não conta com o zagueiro Léo Duarte, vetado pelo departamento médico. Já o Bahia, que ocupa a 6ª colocação com 29 pontos, busca se consolidar na briga por uma vaga na Libertadores. Com a apresentação de Igor França, o Rádio Notícia volta em uma hora. Outras notícias em nossas redes sociais e também no nosso site, radiomundomelhor.com.br. Boa tarde.
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4: 97 FM 3 e 6, boa tarde.
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Gaúcha FM já começa a programação atendendo a galera aí de Açucena, tá? Especial aí a Maria Rosa. Ela oferece música pra irmã Nenê, oferece também pro Matuza de Açucena Mirante e pede Gino e Geno, o Cavaco Voou. Manda salve, salve também pro Serginho aí do Turmalina, Adelmário Lopes, na sintonia da 97, no centro e em sintonia. Ótima tarde pro Marco Júnior, do bairro Vitória. Juninho do bairro Vitória, gostaria de ouvir a música. E oferece para todos que estão na sintonia, né? É Jorge Matheus. O Faliston também, ótima tarde para você. Luzinete, do bairro Kennedy, excelente tarde também. Simbora com Gino e Geno, Cavaco Voou.

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97 FM, manda um salve, salve aí pro Geraldo. Fala, Geraldo. Ele tá pedindo a música aí do Eduardo Costa, Namorando Teu Sorriso. Ligadinho na programação, Claudinha, aqui em São Sebastião do Maranhão. Ofereça a música a todos da região. Manda um oi pra gente aí, tá? No mais, com Deus. Estamos ligados aí na programação. Valeu, Geraldo. Brigadão. Priscila Cristina, do bairro Jardim do Trevo. É, manda música aí pro meu sogrão Dinei do Jardim do Trevo. Maderson de Oliveira também tá super ligada aí no bairro de Lourdes. Ah, manda pra gente a música aí, Claudinha. Salve pro Juninho Sininho, trabalhando no São Vitor. Matheus, Nael, Diego. É, salve, salve pro Edson Quirino de Sobralha. Muito boa tarde também para o Samuel. É, de Nova Mótica, manda abraço para o amigo Douglas Henrique. Abração aí para o Matuzinho e Maria Rosa, Rodolfo Cruz de Era Nova. Bora de Eduardo Costa, Namorando Teu Sorriso.

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atender agora mais um ouvinte, a Márcia Pinho do Bar de Lourdes. Fala, Cal. Manda música aí pra mim. Vou ter que superar. A música é do Matheus e Cauã. Tem a participação aí, toda especial, da Marília Mendonça. É, ofereço o maridão, Nilton, pros meus filhos, todo o pessoal que tá na sintonia. Manda um salve, salve também pra o Faliston. É, pedindo a música e oferecendo para todo o pessoal que tá ligado. Marcos Júnior, do bairro Vitória, também, salve, salve. É, mando salve, salve também para Priscila Cristina, do bairro Jardim do Trevo. É, salve, salve pro Samuel, Nova Módica. Rodolfo Cruz, de Era Nova. Maurete Sonório, é, oferecendo a música para a filha Nicole e a todos do grupo Caravanas, Amizade, valeu. É, Maurício do Jardim Pérola, pedindo aí Leonardo, Vida Nova, Novo Amor. Salve, salve aí para o Fábio Souza. É, estamos aqui na obra de Tarumirim. Ofereço música pro tio Neizinho e também pro Dedé. Geraldo de São Sebastião do Maranhão também, super ligado. José Batista e Pouso Alegre. Fábio, salve, salve. Jampruca, ligado na programação, querendo a música para oferecer para meu irmão Almerindo. Vai para minha tia também e a toda a galera jovem aqui de Jampruca, em sintonia com a 97. A primeira da sequência, Leonardo, Vida Nova, Novo Amor. Na sequência tem Matheus e Cauã, participação da eterna rainha da sofrência, Marília Mendonça. Vou ter que superar.

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2: 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Mandando aí um salve, salve pro Rodrigo Lima, Neto, ao André Diniz, a todo o pessoal da sintonia. Quem tá mandando aí? Quem tá mandando? É o Tico de Patinga, é Luciano Rocha, Maurílio Rocha. É, enfim, a todo o pessoal aí de Patinga. Valeu, Tico, um abraço, obrigado pela mensagem aí, né? Por estar sempre na sintonia da 97. Um abração aos seus irmãos aí no Mercado Municipal. E daqui a pouquinho tem ele, né? É, já tá por aqui, Pedro Dantas, o Circuito Sertanejo. Valeu, gente. A gente se fala amanhã, tá?
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1: Olá, boa tarde, ouvinte da Mundo Melhor. Hoje é terça-feira, 21 de julho de 2026. Eu sou Igor França e essa é mais uma edição do Rádio Notícia. O Ministério Público de Minas Gerais denunciou 3 pessoas por envolvimento em um esquema de estelionato que causou prejuízo de mais de R$1 milhão. O grupo atuava nas cidades de Governador Valadares, Caratinga, Inhapim e Ubaporanga. Segundo a denúncia, os suspeitos enganavam as vítimas com promessas de alto retorno financeiro e cobravam pagamentos para falsos rituais espirituais. Uma das vítimas chegou a hipotecar bens, fazer empréstimos e comprar móveis, joias e eletrodomésticos para os investigados. Durante as buscas, a polícia apreendeu parte dos objetos obtidos no golpe. Além dos crimes de estelionato e associação criminosa, um dos investigados foi denunciado por ameaçar uma das vítimas. O Ministério Público pediu à Justiça a condenação dos denunciados e a fixação de indenização mínima de R$1 milhão para reparar os prejuízos causados às vítimas. Mais de 40% dos municípios mineiros obrigados por lei ainda não elaboraram um plano de mobilidade urbana. Os dados fazem parte de um relatório publicado pelo Tribunal de Contas do Estado de Minas Gerais. O estudo revela que 7 em cada 10 cidades do estado informaram que não possuem transporte público coletivo. Nas cidades que contam com o serviço, metade não estabelece metas de qualidade e desempenho para os contratos. Além disso, a grande maioria dos municípios não fiscaliza o cumprimento das normas e nem realiza pesquisa de satisfação com os passageiros. Segundo o Tribunal de Contas, a falta de planejamento dificulta o acesso das prefeituras a recursos federais voltado para a melhoria do trânsito e da acessibilidade. Os órgãos recomendam a criação de consórcios entre as cidades e apoio técnico de universidades para estruturar o setor. O Cruzeiro enfrenta o Internacional amanhã, quarta-feira, às 21h30 no estádio Beira-Rio, em Porto Alegre. A partida é válida pela 19ª rodada do Campeonato Brasileiro. A Raposa soma 24 pontos na tabela e busca um resultado positivo fora de casa para subir na classificação. A equipe aproveitou a pausa para a Copa do Mundo para fazer testes no elenco e buscar maior equilíbrio em campo com o comando do técnico Arthur Jorge. Do outro lado, o Internacional tenta a recuperação após a derrota na última rodada. Com a apresentação de Igor França, o Rádio Notícia volta em uma hora. Outras notícias em nossas redes sociais e também no nosso site, radiomundomelhor.com.br. Boa tarde.
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5: Agora 4:03. Boa tarde.
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2: É isso aí, chegando agora pra animar o seu fim de tarde, o seu comecinho da noite com o Circuito Sertanejo. Muito boa tarde, agora são 4 horas e 6 minutos. Hoje, dia 21/7, terça-feira, apenas só o comecinho da semana, então se prepare que tem muita coisa boa pra rolar ao longo da semana aqui no Circuito Sertanejo, na 97 FM, a sertaneja do leste de Minas. O meu muito boa tarde pra você que tá ligadinho aqui com a gente, desde o Agito 97, desde o Rádio Show, desde o Rancho 97 com o nosso amigo Lobão. Muito boa tarde pra você. Eu tô aqui pra te convidar, manda sua mensagem, interage com a gente aqui no nosso WhatsApp, que a partir das 5 horas serão somente os pedidos de músicas de vocês que mandarem aqui no nosso WhatsApp, que é o 33999891977. Então não perca seu tempo, mande sua mensagem, daqui a pouquinho tem muita música rolando, muita interação, muita informação daqui a pouquinho às 5 horas com o Rádio Notícia, pessoal. Então mande sua mensagem, que hoje o programa tá top! E sem mais enrolação, vamos de música, mas antes eu tô aqui pra falar dos nossos parceiros, nossos patrocinadores aqui do Circuito Sertanejo, que é o Rogai Material de Construção, a loja É Demais, Nutrisucos Picolé e Vitória Meat Market. Agora sim, vamos de música, vamos de Dorgival Dantas, o meu xará de nome, Dantas, desta. Daqui a pouquinho a gente volta com mais no Circuito Sertanejo. São 4 horas e 8 minutos. Boa tarde.
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14: Agora 4:21, fique com o sucesso de Elis Just, Cowgirl, boa tarde.

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1: É isso aí, tamo de volta aqui na Sertaneja do Leste de Minas. Passando rapidinho só pra agradecer a interação de cada um que mandou mensagem aqui no nosso WhatsApp. Um abraço pro meu amigo Wilson lá do Vinha Áutico, sempre ligadinho com a gente aqui. E o meu amigo Matozinho, que também tá sempre ligadinho aqui com a gente. Ele, a irmã dele e a Maria Rosa, lá de Açucena, sempre ligadinho aqui na 97 FM, a Sertaneja do Leste de Minas. Um abraço também pro Mauro Vitor, pro Wender, pra Márcia, pro Guilherme Christian, pro Heron, todos esses ligadinhos no nosso aplicativo, sempre interagindo com a gente aqui no nosso WhatsApp. Eles também já pediram a música deles, pessoal, que daqui, que, lembrando que a partir das 5 horas serão somente as pedidas por vocês aqui no nosso WhatsApp. Pra quem ainda quer pedir a sua música, corre que ainda dá tempo. Tem muita mensagem, muita música, mas dá tempo de tocar cada uma das que vocês pedirem, pessoal. Quem quer pedir, é só mandar mensagem com o pedido de música, de onde você é, e pra quem você oferece aqui no nosso WhatsApp, no 339-9989-1977. Pra quem tá estranhando, eu vi muita gente perguntando aqui também. Cadê o Venades? Essa voz do Venades tá diferente. Rapaz, o Venades agora tá na parte da manhã, nos controles do rádio show de 8 a meio-dia. Quem tá aqui por agora é o Pedro Dantas. Prazer, eu me chamo Pedro Dantas. Trabalho na Mundo Melhor, vai fazer 3 anos no final do ano. E agora eu tô aqui aplicando pra locutor. Mas é isso, pessoal. Por enquanto sou eu aqui no Circuito Sertanejo. Vamos ver as cenas dos próximos capítulos. Mas é isso, pessoal. Vamos para um breve intervalo comercial. E daqui a pouquinho a gente volta com mais no Circuito Sertanejo.

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0: para estar aqui. Valeu a pena demais. Obrigado, Mariana.
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2: Agora 4h49, faltando 11 minutos para 5 da tarde. Que às 5 da tarde tem o nosso querido Rádio Notícia aqui na 97 FM. E logo após começa a nossa sequência excelente de músicas, somente as selecionadas por vocês aqui no nosso WhatsApp. Muita gente já mandou o seu pedido de música, pessoal. Passando aqui rapidinho só para lembrar vocês que ainda dá tempo. Quem ainda quer mandar a sua música, quem ainda quer pedir a sua música pra gente aqui no Circuito Sertanejo, é só mandar mensagem. O nosso WhatsApp é o 33999891977. E nós vamos de música agora, mas é uma sequência ótima. Logo mais tem o Rádio Notícia e logo após a gente volta, começando no quente, pelando a nossa sequência de música.
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2: Fique agora com Giovanni Carreiro. Ei, boa tarde.
3: Foi que aconteceu

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1: Olá, boa tarde, ouvinte da Mundo Melhor. Hoje é terça-feira, 21 de julho de 2026. Eu sou Igor França e essa é mais uma edição do Rádio Notícia. A Prefeitura de Governador Valadares prorrogou os prazos de vencimento de diversos impostos e taxas municipais. A decisão atende ao período de transição no sistema de emissão de notas fiscais após a troca da empresa prestadora do serviço. Para evitar prejuízos aos contribuintes, a quinta parcela do IPTU e do ISS de autônomos teve o vencimento adiado para o dia 31 de julho. A mesma data vale para a taxa de coleta de lixo e para ISS relativo ao mês de junho. Além disso, quem pagar em cota única as taxas de funcionamento e de ocupação de solo até o fim do mês garante 10% de desconto. A tarifa de transporte coletivo urbano em Governador Valadares terá reajuste a partir de amanhã, quarta-feira, dia 22 de julho. Os novos valores variam conforme a forma de pagamento escolhida pelo passageiro. Para quem paga no cartão, a passagem passa de R$ 4,35 para R$ 5,31. Já o pagamento em dinheiro sobe de R$ 5 para R$ 5,90. Os estudantes continuam garantidos no desconto de 30% do pagamento pelo cartão. Na linha do Pico da Ibituruna, a tarifa custará R$ 10,62 e R$ 11,80 em dinheiro. De acordo com a Prefeitura de Governador Valadares, o reajuste anual é previsto em contrato para cobrir o aumento dos combustíveis e a manutenção dos ônibus. A Câmara Municipal de Governador Valadares recebeu a notificação oficial da decisão do Supremo Tribunal Federal que determina o retorno de Coronel Sandro, do PL, ao cargo de prefeito. A liminar do ministro Flávio Dino suspende a cassação aprovada pelos vereadores no mês de maio. Em coletiva de imprensa, Coronel Sandro afirmou que vai reorganizar a equipe de governo com secretários de sua confiança. Ele também declarou que fará uma avaliação dos atos da gestão do vice-prefeito Mourão durante o período de afastamento. Em nota, a Câmara Municipal informou que respeita a ordem judicial e adota as providências de forma imediata. O Legislativo ressaltou que a decisão tem caráter provisório e ainda passará pelo julgamento da primeira turma do Tribunal. Até a conclusão de todas as etapas formais, a Prefeitura de Governador Valadares informou que aguarda a comunicação oficial. Com a apresentação de Igor França, o Rádio Notícia volta amanhã às 9 da manhã. 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
5: Agora 5:03, boa tarde.
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1: É isso aí, tamo de volta com o Circuito Sertanejo e a partir de agora serão somente as selecionadas por vocês aqui no nosso WhatsApp, então corre que ainda dá tempo até às 18 horas. Serão somente as pedidas por vocês, manda no nosso WhatsApp no 33999891977. Vem curtir a sua música aqui nas ondas da rádio por um mundo melhor. E essa veio de um pedido em especial da dona Lucinéia, lá de São José da Caça. Ela que mandou um áudio, então se você quiser mandar um pedido de música em formato de áudio, mande exatamente igual a dona Lucinéia mandou. Vou tocar pra vocês aqui e prestem atenção.
2: Boa tarde, Pedro. Tudo bem com você? Comigo tá tudo bem. Eu só queria te pedir uma música, Chitãozinho Chororó, Fogão de Lenha. Passa pra mim, fazendo um favor. Tá bom? Muito obrigada. Eu sou a Lucinéia aqui do Acácio. São José do Acácio, tá bom? Obrigado, beijo, tchau.
1: E é isso aí. Então daqui a pouquinho vai tocar pra você, pra dona Lucinéia, lá de São José do Acácio, que tá sempre acompanhando, sempre interagindo com a gente aqui no nosso WhatsApp. Fique agora com Chitãozinho Chororó, Fogão de Lenha.

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10: 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Estamos de volta aqui com o Circuito Sertanejo. Você que estava ligadinho, acompanhou uma sequência boa de música, sequência pedida por vocês aqui no nosso WhatsApp. Eu peço, eu ofereço, na verdade, o sucesso de Eduardo Costa, Imagina Eu, para o meu grande amigo Edson Quirino, o Tibira, lá de Sobralha, sempre ligadinho com a gente, sempre interagindo aqui no Circuito Sertanejo. Chitãozinho, Chororó, Fogão de Lenha, pra minha querida amiga Dona Lucinéia, lá de São José da Cássio, também sempre ligadinha, sempre interagindo, sempre mandando um áudio e pedindo uma música pra nós aqui no Circuito Sertanejo. Eu ofereço também pra Val, que é a primeira vez que manda mensagem pra mim aqui, me desejou boas-vindas, me desejou um bom programa e que eu tenha muito sucesso aqui no Circuito Sertanejo. Foi o que ela falou no áudio. Eu também mandei pra ela Gino e Geno, O Cavaco Voou. Nós vamos para mais uma sequência de música. Essa eu ofereço pro meu grande amigo Romário, lá do Córrego do Bananal, que pediu Kleber e Cauã Até Ficar Velhinho. Ele oferece para Natana dos Pedras, que hoje está fazendo aniversário. Então, meus parabéns para você, muitos anos de vida. E vamos de Kleber e Cauã Até Ficar Velhinho. Daqui a pouquinho a gente volta com mais no Circuito Sertanejo.

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3: 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É isso, estamos de volta aqui na 97 FM, diretamente com o Circuito Sertanejo, a partir das 4 horas, desde até as 20 horas. Ligadinho com vocês aqui, quem vos fala é o Pedro Dantas. Pra quem não me conhece, muita gente chegando novamente, muita gente voltando a ouvir rádio depois de muito tempo, procurando Venades. Eu me chamo Pedro Dantas, estou aqui atualmente nos controles do Circuito Sertanejo até as 8 horas, ligadinho com vocês aqui. Pessoal, a próxima música eu dedico pro meu grande amigo João Vitor, que tá nos escutando diretamente de Connecticut, lá dos Estados Unidos. Pessoal, nós vamos pra música, mas antes eu quero falar de outro alguém que tá sempre com a gente aqui e também tá lá nos Estados Unidos, pessoal, é o Vitória Meat Market. 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Então, sem mais enrolação, vamos de Kleber e Cauã, Mil Adjetivos.
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3: 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É isso aí, estamos de volta aqui no Circuito Sertanejo na 97 FM, passando para agradecer a interação de cada um, principalmente do meu Antônio Lúcio. Do meu amigo Antônio Lúcio, conterrâneo do meu amigo Venades, lá de Tarumirim, que pediu Gilberto Gilmar, Assino com X, foi tocada pra ele, e pro meu amigo Elias de Paulo, que pediu uma do Bruno Marrone, eu coloquei na conta da loucura pra ele. Galera, a gente vai pra uma sequência muito boa de música, muitas das pedidas pra vocês aqui no nosso WhatsApp, e como hoje tem muito pedido, nós vamos estender um pouquinho até depois das 6 com os pedidos de WhatsApp. Então, continua mandando no 33999891977. Logo mais tem nossa Palavra do Bispo e eu volto logo após a Palavra do Bispo, pessoal. Nós vamos com a sequência de música e daqui a pouquinho eu volto com o Circuito Sertanejo.

0: Uma salva de palmas, Murilo Ru.
1: Valeu, Goiânia. Delícia,
0: tamo
1: cara,
0: junto.
1: Tem que respeitar.
0: Que é isso?
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O anjo do Senhor anunciou a Maria e ela concebeu do Espírito Santo. Ave Maria, cheia de graças, o Senhor é convosco. Bendita sois vós entre as mulheres e bendito é o fruto do vosso ventre, Jesus. Santa Maria, Mãe de Deus, rogai por nós, pecadores, agora e na hora de nossa morte. Amém. Eis aqui a serva do Senhor, faça-se em mim segundo a vossa palavra. Ave Maria, cheia de graças, o Senhor é convosco. Bendita sois vós entre as mulheres, e bendito é o fruto do vosso ventre, Jesus. Santa Maria, Mãe de Deus, rogai por nós, pecadores, agora e na hora de nossa morte. Amém. E o Verbo se fez carne e habitou entre nós. Ave Maria, cheia de graças, o Senhor é convosco. Bendita sois vós entre as mulheres, e bendito é o fruto do vosso ventre, Jesus. Santa Maria, Mãe de Deus, rogai por nós, pecadores, agora e na hora de nossa morte. Amém. Rogai por nós, Santa Mãe de Deus, para que sejamos dignos das promessas de Cristo. Oremos. Infundi, Senhor, vos rogamos a vossa graça em nossos corações, para que nós, conhecendo pela anunciação do anjo a encarnação de Jesus Cristo, vosso Filho, por sua paixão e morte de cruz, cheguemos à glória da ressurreição. Pelo mesmo Cristo, nosso Senhor. Amém.

0: Louvado seja nosso Senhor Jesus Cristo. Que a graça e a paz de Deus, nosso Pai, e de Jesus Cristo, nosso Senhor, estejam com todos vocês e seus familiares. Prezados radiovintes, hoje é terça-feira, dia 21 de julho, e nós vamos meditar o Evangelho de Jesus Cristo segundo Mateus, capítulo 12, do versículo 46 ao 50. Naquele tempo, enquanto Jesus estava falando às multidões, sua mãe e seus irmãos ficaram do lado de fora, procurando falar com ele. Alguém disse a Jesus: "Olha, tua mãe e teus irmãos estão aí fora e querem falar contigo." Jesus perguntou àquele que tinha falado: "Quem é minha mãe e quem são meus irmãos?" E estendendo a mão para os discípulos, Jesus disse: "Eis minha mãe e meus irmãos. Pois todo aquele que faz a vontade do meu Pai, que está nos céus, esse é meu irmão, minha irmã e minha mãe." Palavra da salvação. Amados radiovintes, a mãe e os irmãos que buscam Jesus dão-lhe a oportunidade de definir o que caracteriza seu segmento. O projeto do Pai que Jesus assumiu vai muito além dos vínculos familiares pela carne e pelo sangue. Deus quer a reunificação e a comunhão de toda a humanidade redimida. A resposta de Jesus, portanto, não é negação desses vínculos familiares, mas, pelo critério usado, evidencia o real significado da criação do ser humano à imagem e semelhança de Deus. Foi criado para pensar como Deus pensa, querer o que Deus quer e agir como Deus age, isto é, ser como Jesus. Por isso, a comunhão de vida pelo discipulado denota que o reino dos céus não está baseado na carne e no sangue, nos costumes ou valores humanos, mas na adoção do critério essencial da vida, o amor fraternalmente assumido, segundo o amor do Pai revelado em Jesus. Oremos. Senhor, sede propício a vossos fiéis e benigno, multiplicai neles os dons da vossa graça, para que, fervorosos na fé, esperança e caridade, perseverem sempre vigilantes na observância dos vossos mandamentos. Por nosso Senhor Jesus Cristo, vosso Filho, na unidade do Espírito Santo. Amém. Meu abraço, amigo, que a bênção de Deus, Pai, Filho e Espírito Santo, desça sobre todos vocês e permaneça para sempre. Fiquem com Deus e até daqui a pouco no programa Fé Católica.
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0: Amados irmãos, amadas irmãs, iniciamos o programa Fé Católica e a nossa catequese é sobre o sacramento do batismo. O batismo cristão é o primeiro sacramento marcando a entrada na igreja, o perdão do pecado original e o nascimento para uma vida nova em Cristo. Na Igreja Católica, é um rito de purificação e regeneração pelo Espírito Santo, que imprime um selo espiritual permanente, chamado de caráter indelével, na alma. Qual o significado dos ritos batismais católicos? Primeiramente veremos a água e, sobretudo, a questão da imersão ou infusão. Simboliza a morte para o pecado e a ressurreição para uma nova vida em Jesus Cristo, além de purificação. A fórmula trinitária "Eu te batizo em nome do Pai e do Filho e do Espírito Santo" é essencial para a validade do batismo. Não basta apenas eu te batizo em nome do Senhor Jesus. O óleo dos catecúmenos, aplicado no peito, simboliza a força de Deus para a batalha cristã, proteção e fortalecimento espiritual. O óleo do crisma, a unção na cabeça, representando a consagração do batizado como parte do corpo de Cristo, sendo sacerdote, profeta e rei, e o dom do Espírito Santo. A veste branca simboliza que a pessoa batizada revestiu-se de Cristo e foi purificada, representando a pureza e a nova dignidade de filha de Deus. A vela, e preferência no caso a vela acesa, a luz, a vela acesa no círio pascal representa a luz de Cristo que guiará o novo cristão, indicando que ele agora é luz do mundo. O batismo é único e não pode ser repetido. Embora recomendado na infância, pode ser recebido em qualquer idade, com a preparação adequada, catecumenato para adultos ou formação para pais e padrinhos das crianças. Meu abraço, amigo, a minha bênção, fiquem com Deus e até o próximo programa.
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3: Amados irmãos, amadas irmãs, iniciamos a Novena do Bom Pastor. Sou Dom Félix, bispo da Diocese de Governador Valadares. Sou pastor dessa porção do povo de Deus da região do Vale do Rio Doce. É com alegria então que nós iniciamos em nome do Pai e do Filho e do Espírito Santo. Amém. Peçamos perdão. Senhor Jesus, bom pastor, tem compaixão de nós, porque somos pecadores. Não leves em conta as nossas faltas, mas concede-nos a graça de arrependermos dos nossos pecados. Converte-nos a ti. Não nos deixes pecar. Não nos deixes cair em tentação. Livra-nos do mal e perdoa todas as nossas culpas. Amém. Façamos o nosso agradecimento. Ó Deus, nosso Pai, nós te damos graças por todo o bem que nos fizeste até agora. Nós te agradecemos pelos imensos benefícios que concedeste a todos nós, seres humanos, e a todas as outras criaturas tuas que estão no céu, na terra e em todo o universo. Por teu Filho Jesus Cristo, Senhor nosso e bom pastor, a ti, nossa ação de graças, a honra e a glória, pelos séculos dos séculos e por toda a eternidade. Amém. Ouçamos a palavra de Deus. Eu sou o bom pastor. Conheço as minhas ovelhas e elas me conhecem. Assim como o Pai me conhece e eu conheço o Pai, e dou a minha vida pelas ovelhas. João 10:14. Meditemos a palavra de Deus.

Façamos agora a nossa intenção geral para alcançar a graça de perdoar as ofensas. Ó Deus de bondade, tu que não levas em conta nossas culpas, tu que perdoas a todos que te ofendem, dá-nos um coração manso e humilde, como é o coração de Jesus. Concede-nos a graça de perdoar sem restrições e sem medidas a todos que fazem o mal contra nós. Não permitas que caiamos na tentação de pagar o mal com o mal. Ensina-nos a amar nossos inimigos e a rezar com frequência pelo bem deles. Nós te pedimos por Cristo Senhor nosso. Amém. Façamos agora uma pausa para que no silêncio do nosso coração, com os olhos fixos na imagem do bom pastor, seja feito a ele o pedido de graças que desejamos receber dele por meio desta novena.

0: Oremos. Senhor Jesus, Filho de Deus e Filho de Maria, Tu que és verdadeiro Deus e verdadeiro homem, tem piedade de nós. Senhor Jesus, Tu que és o Cristo de Deus, tem piedade de nós. Senhor Jesus, Tu que és o bom pastor, atende a nossa súplica. Rezemos uma Ave Maria, pedindo a nossa querida Mãe do Céu, que por intercessão dela, sejam recebidas as graças do bom pastor, que dele esperamos obter. Ave Maria, cheia de graças, o Senhor é convosco. Bendita sois vós entre as mulheres, e bendito é o fruto do vosso ventre, Jesus. Santa Maria, Mãe de Deus, rogai por nós, pecadores, agora e na hora de nossa morte. Amém. Neste momento, nós vamos abençoar a água. Ó Deus, Criador, nós te damos graças porque criaste a água para nos dar vida, saciar nossa sede, para lavar e refrescar nossos corpos, para molhar a terra e fazê-la produzir frutos que nos alimentam e sustentam. Nós te agradecemos pela água do batismo, pela qual tu nos purificas, a fim de que tenhamos uma vida limpa da sujeira do pecado e sem nenhuma mancha do mal. Nós te damos graças, porque por Jesus Cristo, que ofereceu a uma mulher samaritana e continua oferecendo a todos nós a água viva, da qual quem beber nunca mais terá sede, tu sacias a sede de todos os seres humanos. Abençoa, ó Pai, esta água que colocamos em tua presença. Concede a todos que fizerem uso dela tua proteção e a cura de suas enfermidades. Assim como pela passagem dos hebreus pelas águas do Mar Vermelho, tu os libertaste da escravidão do Egito, a todos que usarem desta água, livra-os de todos os males. Nós te damos graças e te pedimos por Jesus Cristo, Senhor nosso. Amém. Façamos agora a nossa consagração ao bom pastor. Ó bom pastor, nós te consagramos toda a nossa vida. A ti confiamos nossas famílias e nossos amigos. Tudo que temos e tudo que somos entregamos a ti. Tu és a fonte da vida. De ti procedem a cura e a libertação de todos os males. Tu és nossa luz e salvação. Queremos ser tuas ovelhas e pertencermos para sempre ao teu rebanho, pois junto de ti encontramos acolhida, paz e segurança. De todos os temores, tu sempre nos livras. Em ti pomos toda a nossa esperança, pois quem em ti espera jamais será decepcionado. Bom e eterno pastor, seguindo a ti com fidelidade, sabemos que após nossa peregrinação neste mundo, seremos recebidos por ti no céu. Lá, conforme tua promessa, viveremos para sempre contigo e teremos a felicidade eterna. Amém. Rezemos juntos a oração que o Senhor nos ensinou, através da qual nós chamamos a Deus de Pai e nos comprometemos a viver como irmãos e irmãs. Pai nosso que estais nos céus, santificado seja o vosso nome. Venha a nós o vosso reino. Seja feita a vossa vontade, assim na terra como no céu. O pão nosso de cada dia nos dai hoje. Perdoai-nos as nossas ofensas, assim como nós perdoamos a quem nos tem ofendido. E não nos deixeis cair em tentação, mas livrai-nos do mal. Amém. Recebamos agora a bênção do bom pastor. Que o bom pastor nos olhe com amor, traga luz aos nossos olhos e serenidade para o nosso coração. Amém. Que o bom pastor nos abrace agora com ternura, de modo que sintamos o afeto do seu divino coração. Amém. Que o bom pastor seja nosso guia, nos faça conhecer sua estrada, nos conduza e conduza nossas famílias pelos caminhos da paz e da felicidade. Amém. Ao bom pastor, a honra, a glória e o louvor para sempre. Amém. Que a bênção de Deus, Todo-Poderoso e rico em misericórdia, Pai, Filho e Espírito Santo, desça sobre todos nós e permaneça para sempre. Amém. Fiquem com Deus.
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0: É isso, tamo de volta aqui na 97 FM, a Sertaneja do Leste de Minas, de volta com o Circuito Sertanejo. Você acabou de acompanhar a Palavra do Bispo juntamente com a Novena do Bom Pastor aqui na 97, batendo ponto todo dia às 6 horas, à meia-noite, às 6 da manhã e ao meio-dia aqui na 97, a palavra do nosso querido Bispo Diocesano, Dom Félix. Pessoal, tô passando aqui rapidinho antes de mandar a música do meu caro amigo. Deixa eu só. Do meu amigo Edson Quirino, lembrei agora, rapaz. Rapaz, hoje tá com a cabeça ruim pra lembrar das coisas. Ele que pediu, Nando Moreno, mesmo de longe, com participação do Cristiano Araújo. Já já eu vou tocar pra vocês, mas antes eu queria falar sobre a Nutri Sucos Picolé. 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Sem mais enrolação, vamos com a música do meu grande amigo, Tibira, Nando Moreno, mesmo de longe. Daqui a pouquinho a gente volta com mais do Circuito Sertanejo.
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0: A rainha, Marília Mendonça.
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3: É isso, estamos de volta aqui com o Circuito Sertanejo. Você que estava ligadinho aqui na minha companhia acompanhou o Guilherme mal feito com participação dela, Marília Mendonça. Acompanhou também Matheus Fernandes, Triplex e o sucesso de Leandro e Romário, Corações Egoístas, ele que está sempre tocando aqui nas ondas da Rádio Por um Mundo Melhor no 97 FM, a Sertaneja do Leste de Minas. Passando aqui para agradecer a interação de cada um aqui no nosso WhatsApp, o José Batista lá de Pouso Alegre, meu amigo Edson Quirino ligadinho desde as 4 horas com a gente aqui no Circuito Sertanejo, o Matosinho e a Maria Rosa lá de Assuncena, que estão sempre ligadinho todos os dias acompanhando a gente aqui no Circuito Sertanejo, a Gilma Paiva aqui tá ligadinha com a gente aqui desde as 4 horas, pediu um alô e pediu uma música, daqui a pouquinho a gente vai estar passando pra você a sua música, a Maria Lopes lá de Tumiritinga, ligadinha aqui também, o Antônio Lúcio, conterrâneo do meu amigo Venaz, também ligadinho, a Rosária sempre ligadinha, marcando presença aqui no Circuito Sertanejo com a gente, a Dona Lucinéia, entre outras muitas pessoas que pediram música e interagiram com a gente aqui hoje no Circuito Sertanejo. Pessoal, nós vamos para um breve intervalo comercial, mas antes eu tenho que falar, eu trouxe aqui para falar um dos nossos parceiros, um dos nossos patrocinadores que sempre estão presentes aqui com a gente. 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

0: 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Nós vamos para um intervalo comercial e daqui a pouquinho a gente volta com mais o Circuito Sertanejo. Fica aqui que o nosso programa dura até as 8 horas, pessoal.
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1: Agora 7 horas em ponto, boa noite.
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0: de volta aqui no Circuito Sertanejo, na 97 FM, passando rapidinho só pra mandar um alô pros pais do meu amigo José Batista, o Silvio Batista e a Onofra Batista. Eu não sei se é isso não, mas é o que ele escreveu, que às vezes pode ter escrito errado, mas um alô pra vocês que estão sempre ligadinho aqui no Circuito Sertanejo. Ele, eu sei que sempre manda mensagem, pede música e manda abraço pra geral lá de Pouso Alegre, minhas grandes saudações pro povo de Pouso Alegre. Eu gostaria de mandar um abraço também pro meu amigo Carlos, meu amigo Matheus, meu amigo Isaac, todos do Rio de Janeiro, do estado. Um lá do Brecuí, da Entrada dos Índios, um de Pinheiral e outro de Rio de Janeiro, capital mesmo. Então sempre ligadinho com a gente aqui pelo nosso aplicativo Rádio Mundo Melhor. Então, se você tem alguém que não está no alcance das ondas sonoras da Rádio por um Mundo Melhor, recomende o aplicativo ou o nosso site também, que você consegue acompanhar aqui o Circuito Sertanejo de qualquer lugar que você esteja, pessoal. Nós vamos para um breve intervalo comercial, mas antes eu tô aqui para mandar um recadinho para você que tá precisando reformar ou construir. 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Nós vamos pro breve cabalo comercial e daqui a pouquinho a gente volta com mais no Circuito Sertanejo.
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0: De volta aqui com o Circuito Sertanejo, passando rapidinho, só pra mandar um abraço pra uma fiel rádio ouvinte que eu tava quase esquecendo dela, rapaz. Ainda bem que ela mandou mensagem aqui pedindo e lembrando pra eu agradecer a participação dela, que ela tá sempre ligadinha aqui, e pedir uma música também que logo após os nossos intervalos comerciais vai passar aí. É a Maria do Nem, lá da Barra do Cuiaté, sempre ligadinha com a gente aqui. Hoje quase que eu esqueço de mandar o alô dela de cada dia e mandar a música pra ela. Daqui a pouquinho vai passar, logo após o intervalo, e mandar um abraço também para toda a família da Maria Lopes, lá de Tumiritinga, que estão sempre ligadinho com a gente aqui. E a Marli Gomes, que acabou de mandar uma mensagem pra nós aqui. Meu muito boa noite, meu muito obrigado pela audiência e pela participação aqui no nosso WhatsApp. Se você quer participar, quer ter um alô mandado, quer ter um abraço mandado pra alguém, quer pedir uma música, quer ter a sua música escolhida, tocada aqui na nossa rádio, é só mandar mensagem no nosso WhatsApp, que é o 33999891977. Nós vamos para um breve intervalo comercial, mas antes eu queria falar para vocês sobre a Funerária GV, pessoal. 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Nós vamos para um breve intervalo comercial e daqui a pouquinho eu volto com mais no Circuito Sertanejo. Boa noite.
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Agora 7h52, faltando apenas 8 minutos para as 8 da noite. Pessoal, gostaria de agradecer a participação de cada um, a interação de cada um aqui comigo hoje no Circuito Sertanejo. Foi um prazer estar aqui todos esses dias até as 8 horas. Amanhã eu volto a fazer o programa somente de 4 a 6. Por alguns motivos internos aqui, mas é isso, pessoal. Foi um prazer enorme estar aqui com você todo esse tempo, por todo esse horário, que é um horário muito maior, dá pra fazer muito mais coisa, muito mais interação, muito mais música, músicas que vocês pedem aqui no nosso WhatsApp, né? Mas é isso, pessoal. Até amanhã. Amanhã, a partir das 4 horas, eu continuo aqui até segunda ordem. Mas é isso. Ou o Circuito Sertanejo fica por aqui, mas eu falo em nome dos nossos patrocinadores, dos nossos parceiros, que é o Rogai Material de Construção, Loja É Demais, NutriSucos Picolé e Vitória Meat Market. Pessoal, um grande beijo, um grande abraço, fiquem com Deus e até amanhã.

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1: Mundo Melhor, 20h02.
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3: Mundo Melhor. 20 horas, 4 minutos.

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0: Maiara e Maraísa. Amo vocês. Muito obrigado.
1: Também já amo pode. Você, gente. Muito obrigada.
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0: Está no ar a Voz do Brasil. As notícias do governo federal que movimentaram o país no dia de hoje.
1: Olá, boa noite.
2: Boa noite para você que nos acompanha em todo o país.
1: Terça-feira, 21 de julho de 2026.
2: Vamos aos destaques na Voz do Brasil.
1: Brasil continua fora do mapa da fome, segundo o relatório divulgado hoje pelas Nações Unidas.
2: Documento aponta ainda que o país reduziu a insegurança alimentar severa. Márcia Fernandes.
3: A proporção da população brasileira que não tem renda suficiente para consumir a quantidade mínima de calorias para uma vida saudável se manteve abaixo de 2,5%. O indicador é utilizado para apontar se o país está no mapa da fome.
1: Portaria regulamenta o trabalho no comércio durante os feriados.
2: Norma estabelece que o funcionamento nesses dias vai depender de negociação coletiva. Gabriela Noronha.
4: Na prática, o acordo impede que as empresas escalem funcionários nos feriados por decisão unilateral.
1: E vamos falar também do Julho Amarelo, mês de conscientização sobre hepatites virais.
2: Saiba mais sobre a doença, a importância do diagnóstico precoce e o tratamento oferecido pelo SUS. Graziele Bezerra.
5: Todos os anos, mais de 1.300.000 pessoas morrem por complicações causadas por algum tipo de hepatite.
1: Hoje, na apresentação da Voz do Brasil, Luciana Vasconcelos e Nazi Brum.
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1: Relatório da Organização das Nações Unidas para a Alimentação e Agricultura, divulgado hoje, estima uma queda da fome no mundo.
2: Em 2025, eram 645 milhões de pessoas, quase 14 milhões a menos quando comparado ao triênio encerrado em 2024.
1: E de acordo com o documento, o Brasil registrou redução da insegurança alimentar severa e continua fora do mapa da fome.
2: Isso significa que o país manteve abaixo de 2,5% a proporção de quem não tem renda suficiente para consumir a quantidade mínima de calorias para uma vida saudável.
3: Segundo o relatório O Estado da Segurança Alimentar e Nutrição no Mundo 2026, o Brasil segue fora do mapa da fome. O documento, elaborado em conjunto pela Organização das Nações Unidas para a Alimentação e Agricultura, Organização Mundial de Saúde, Fundo das Nações Unidas para a Infância e outros órgãos ligados às Nações Unidas, foi divulgado nesta terça-feira. A proporção da população brasileira que não tem renda suficiente para consumir a quantidade mínima de calorias para uma vida saudável se manteve abaixo de 2,5%. Esse indicador, chamado de prevalência de subnutrição, é utilizado para apontar se o país está ou não no mapa da fome. O relatório também apontou a diminuição da insegurança alimentar severa, que chegou a 0,6%. O ministro do Desenvolvimento e Assistência Social, Família e Combate à Fome, Wellington Dias, explicou esse percentual.
6: O Brasil continua fora do mapa da fome. Dentro do Brasil, tivemos redução na insegurança alimentar severa de 1,2% para 0,6%. Isso significa que aproximadamente 1 milhão e 200 mil pessoas que estavam naquela situação mais grave, aquela que coloca em risco a vida, ficaram agora fora do mapa da fome.
3: Os dados divulgados são relativos ao período entre 2023 e 2025. De acordo com o relatório, o custo da dieta saudável no Brasil foi de US$ 4,89, em paridade do poder de compra por pessoa ao dia. Isso equivale a cerca de R$ 12,13 em poder de compra.